o nome do seu bispo, da sua diocese. Rezo pelo nosso bispo, Dom José Negre, seu auxiliar Marcelo, emérito, Dom Fernando, da diocese de São Paulo.

Atualmente aqui as dioceses onde eu trabalhei, Santa Grossa, tem o mosteiro Benedito, está procurando leis para um novo mosteiro. Maringá, tão querida, uma diocese tão querida. Florianópolis, que é minha arquidiocese de origem. Salvador, diocese primária do Brasil, que neste ano comemora 4

pedido da CNBB no Brasil todo reza pela paz, lembrando que quando Jesus apareceu aos apóstolos, veio duas vezes e disse: a paz esteja convosco, ele quer a vossa paz.

Porque muitas vezes olhar e focar nos problemas é deixar de olhar para Cristo. Esse é o nosso problema, quando a gente olha para o problema e desviamos os olhos de Cristo. E quando a gente olha para o problema, a gente tirando os olhos de Cristo,

0: Marias e honra a Santíssima Trindade. Pai nosso que estais no céu, santificado seja o vosso nome, venha a nós o vosso reino. Seja feita a vossa vontade, assim na terra como no céu.
1: O pão nosso de cada dia nos dai hoje, e perdoai-nos as nossas ofensas, assim como nós perdoamos a quem nos tem ofendido. E não nos deixeis cair em tentação, mas livrai-nos do mal. Amém.
0: Ave Maria, cheia de graça, o Senhor é convosco. Bendita sois vós entre as mulheres, e bendito é o fruto do vosso ventre, Jesus.
1: Santa Maria, Mãe de Deus, rogai por nós, pecadores, agora e na hora de nossa morte. Amém.
0: Ave Maria, cheia de graça, o Senhor é convosco. Bendita sois vós entre as mulheres, e bendito é o fruto do vosso ventre, Jesus.
1: Santa Maria, Mãe de Deus, rogai por nós, pecadores, agora e na hora de nossa morte.
0: Ave Maria, cheia de graça, o Senhor é convosco. Bendita sois vós entre as mulheres, e bendito é o fruto do vosso ventre, Jesus.
1: Santa Maria, Mãe de Deus, rogai por nós, pecadores, agora e na hora de nossa morte. Amém.
0: Glória ao Pai, ao Filho e ao Espírito Santo,
1: como

0: nosso ventre, Jesus.
1: Santa Maria, Mãe de Deus, rogai por nós, pecadores, agora e na hora de nossa morte. Amém.
0: Ave Maria, cheia de graça, o Senhor é convosco, bendita sois vós entre as mulheres, e bendito é o fruto do vosso ventre, Jesus.

0: de Hallelujah. Agora e na hora de nossa morte.
1: Ave Maria, cheia de graça, o Senhor é convosco. Bendita sois vós entre as mulheres. E bendito é o fruto do vosso ventre, Jesus.
0: Santa Maria, Mãe de Deus, rogai por nós, pecadores, agora e na hora de nossa morte.
1: Ave Maria, cheia de graça, o Senhor é convosco. Bendita sois vós entre as mulheres. E bendito é o fruto do vosso ventre, Jesus.
0: Santa Maria, Mãe de Deus, rogai por nós, pecadores, agora e na hora de nossa morte.
1: Ave Maria, cheia de graça, o Senhor é convosco. Bendita sois vós entre as mulheres. E bendito é o fruto do vosso ventre, Jesus.
0: Santa Maria, Mãe de Deus, rogai por nós, pecadores, agora e na hora de nossa morte. Amém.
1: Ave Maria, cheia de graça.

0: sofrer por nós, pecadores, agora e na hora de nossa morte.
1: Ave Maria, cheia de graça, o Senhor é convosco. Bendita sois vós entre as mulheres, e bendito é o fruto do vosso ventre, Jesus.
0: Santa Maria, Mãe de Deus, rogai

Eduardo Beckham de novo para Jesus por vocês. Este homem tem poder de Jesus, este homem tem poder de Maria.

0: vosso, o Senhor é convosco. Bendita sois vós entre as mulheres. Bendito é o fruto do vosso ventre, Jesus.
1: Santa Maria, Mãe de Deus, rogai por nós, agora e na hora de nossa morte.
0: Ave Maria, cheia de graça, o Senhor é convosco. Bendita sois vós entre as mulheres. Bendito é o fruto do vosso ventre, Jesus.
1: Santa Maria, Mãe de Deus, rogai por nós, pecadores, agora e na hora de nossa morte.
0: Ave Maria, cheia de graça, o Senhor é convosco. Bendita sois vós entre as mulheres. E bendito é o fruto do vosso ventre, Jesus.
1: Santa Maria, Mãe de Deus, rogai por nós, pecadores, agora e na hora de nossa morte. Amém.
0: Ave Maria, cheia de graça, o Senhor é convosco. Bendita sois vós entre as mulheres. E bendito é o fruto do vosso ventre, Jesus.
1: Santa Maria, Mãe de Deus, rogai por nós, pecadores, agora

talvez essa seja a última vez que José vai aparecer na palavra de Deus. José é pouquíssimo citado na palavra. A Bíblia foi feita para falar de Cristo. Pouquíssimas vezes fala do pai José, pai adotivo José. E aqui talvez nós estamos diante do acontecimento que pela última vez aparece José. Jesus tinha 12 anos.

0: missão. Depois ele entendeu tudo.
1: Ele registra um caminho angosto.
0: Ele recebe essa missão, ele aceita essa missão. Então você imagina, você vai pegar
1: o que dos passos rosas se vas a encontrar.
0: Imagina a responsabilidade desse pai. Você vai cuidar.
1: Ele registra um

0: Deus, rogai por nós, pecadores, agora e na hora de nossa morte.
1: Ave Maria, cheia de graça, o Senhor é convosco, bendita sois vós entre as mulheres, bendito é o fruto do vosso ventre, Jesus.
0: Santa Maria, Mãe de Deus, rogai por nós, pecadores, agora e na hora de nossa morte. Amém.
1: Glória ao Pai, ao Filho e ao Espírito Santo.

0: principalmente as que mais precisarem.
1: Glória a Deus, que alegria estarmos juntos. 26 dias que nós estamos juntos na presença do Senhor. Como está sendo bom. Dia de São José. Gente, hoje é dia de São José, em plena quaresma.

convido você a colocar seu coração diante de Deus. E a gente terminou esse ministério falando da angústia que José sentiu, mas a angústia dele não fez com que ele ficasse parado.

0: por sorte.
1: Ave Maria, cheia de graça, o Senhor é convosco. Bendita sois vós entre as mulheres, e bendito é o fruto do vosso ventre, Jesus.
2: Santa Maria, Mãe de Deus, rogai por nós, pecadores, agora e na hora de nossa morte.
1: Ave Maria, cheia de graça, o Senhor é convosco. Bendita sois vós entre as mulheres, e bendito é o fruto do vosso ventre, Jesus.
2: Santa Maria, Mãe de Deus, rogai por nós, pecadores, agora e na hora de nossa morte. Amém.
1: Ave Maria, cheia de graça.

pela caridade. Então que bonito, a fé ela pode tanto, a gente pode tanto perder a fé, quanto ela pode aumentar. Escute isso. Você pode perder a fé.

0: ser ofendido. E não nos deixeis cair em tentação, mas livrai-nos do mal.
1: Ave Maria, cheia de graça, o Senhor é convosco. Bendita sois vós entre as mulheres. Bendito é o fruto do vosso ventre, Jesus.
0: Santa Maria, Mãe de Deus, rogai por nós, pecadores, agora e na hora de nossa morte. Amém.
1: Ave Maria, cheia de graça, o Senhor é convosco. Bendita sois vós entre as mulheres. Bendito é o fruto do vosso ventre, Jesus.
0: Santa Maria, Mãe de Deus, rogai por nós, pecadores, agora e na hora de nossa morte.
1: Ave Maria, cheia de graça, o Senhor é convosco. Bendita sois vós entre as mulheres. Bendito é o fruto do vosso ventre, Jesus.
0: Santa Maria, Mãe de Deus, rogai por nós, pecadores, agora e na hora de nossa morte.
1: Ave Maria, cheia de graça, o Senhor é convosco. Bendita sois

0: Mãe de Deus, rogai por nós, pecadores,
1: agora e na hora da morte.
2: Ave Maria, cheia de graça, o Senhor é convosco. Bendita sois vós entre as mulheres, bendito é o fruto do vosso ventre.

para se apresentar ao Pai como se Ele tivesse feito tudo isso e merecesse o castigo que Ele está dando. Que ninguém

0: Maria, cheia de graça, o Senhor é convosco, bendita sois vós entre as mulheres, e bendito é o fruto do vosso ventre, Jesus.
1: Santa Maria, Mãe de Deus, rogai por nós, pecadores, agora e na hora de nossa morte. Amém.
0: Ave Maria, cheia de graça, o Senhor é convosco.
1: Santa Maria, Mãe de Deus, rogai por nós, pecadores, agora e na hora de nossa morte. Amém.
0: Ave Maria, cheia de graça, o Senhor é convosco. Bendita sois vós entre as mulheres, e bendito é o fruto do vosso ventre, Jesus.
1: Santa Maria, Mãe de Deus, rogai por nós, pecadores, agora e na hora de nossa morte. Amém.
0: Ave Maria, cheia de graça, o Senhor é convosco. Bendita sois vós entre as mulheres, e bendito é o fruto do vosso ventre, Jesus.
1: Santa Maria, Mãe de Deus, rogai por nós, pecadores, agora e na hora de nossa morte. Amém.
0: Ave Maria, cheia de graça, o Senhor é convosco. Bendita sois vós entre as mulheres, e bendito é o fruto do vosso ventre, Jesus.
1: Santa Maria, Mãe de Deus, rogai por nós, pecadores,

misericórdia e justiça. Olha que bonito isso. Cristo é misericórdia e justiça. Parece que uma coisa contrapõe a outra. Pois obtivemos misericórdia através dele, e fomos justificados tendo lavado as manchas da maldade através da fé que está nele. Então tudo nós recebemos dele.

justos verão e temerão e confiarão no Senhor. Quem são os justos? Os fiéis, porque é pela fé que os justos viverão. Fiéis. Nós podemos ser fiel ao Senhor porque Ele ressuscitou. A morte não teve a última palavra sobre Jesus. O Pai, demonstrando ter acolhido o dom de seu Filho da sua vida, ter assumido nossos pecados, ter derramado seu sangue por nós, o Pai o ressuscitou. E nele nós somos chamados a levar uma vida nova, de alegria. Não temos direito de ser triste, deprimido, porque o Senhor nos acompanha. Ele é vencedor, mas Ele espera que nós, que

0: dia-nos dai hoje, perdoai-nos as nossas ofensas, assim como nós perdoamos a quem nos tem ofendido. E não nos deixeis cair em tentação, mas livrai-nos do mal.
1: Ave Maria, cheia de graça, o Senhor é convosco. Bendita sois vós entre as mulheres e bendita.

0: Ave Maria, cheia de graça, o Senhor é convosco. Bendita sois vós entre as mulheres. E bendito é o fruto do vosso ventre, Jesus.
1: Santa Maria, Mãe de Deus, rogai por nós, pecadores.

Ave Maria, cheia de graça, o Senhor é convosco, bendita sois vós entre as mulheres, e bendito é o fruto do vosso ventre, Jesus.

0: Ó Deus Jesus, perdoai-nos, livrai-nos do fogo do inferno, levai as almas todas para o céu e socorrei as famílias que mais precisarem da vossa misericórdia.
1: Segundo mistério glorioso, nós contemplamos a ascensão de Jesus. São João Crisóstomo diz: pois uma pessoa que não tinha obra ser justificada pela fé não era nada, mas para uma pessoa ricamente adornada com boas ações não ser feita justa a partir daqui, mas pela fé, esta é a coisa que causa admiração e estabelece o problema de fé. Não fizemos nada para merecer, tudo foi um dom gratuito de Deus. Pai nosso que estás no céu, santificado seja o vosso nome. Venha a nós o vosso reino, seja feita a vossa vontade, assim na terra como no céu.
2: O pão nosso de cada dia nos dai hoje, perdoai-nos as nossas ofensas, assim como nós perdoamos a quem nos tem ofendido. E não nos deixeis cair em tentação, mas livrai-nos do mal. Amém.
1: Ave Maria, cheia de graça, o Senhor é convosco, bendita sois vós.

0: agora e na hora de nossa morte. Amém.
1: Ave Maria, cheia de graça, o Senhor é convosco, bendita sois vós entre as mulheres, e bendito é o fruto do vosso ventre, Jesus.
0: Santa Maria, Mãe de Deus, rogai por nós, pecadores, agora e na hora de nossa morte. Amém.
1: Ave Maria, cheia de graça, o Senhor é convosco, bendita sois vós entre as mulheres, e bendito é o fruto do vosso ventre, Jesus.
0: Santa Maria, Mãe de Deus, rogai por nós, pecadores, agora e na hora de nossa morte. Amém.
1: Ave Maria, cheia de graça, o Senhor é convosco, bendita sois vós entre as mulheres, e bendito é o fruto do vosso ventre, Jesus.
0: Santa Maria, Mãe de Deus, rogai por nós, pecadores, agora e na hora de nossa morte. Amém.
1: Ave Maria, cheia de graça, o Senhor é convosco, bendita sois vós entre as mulheres, e bendito é o fruto do vosso ventre, Jesus.
0: Santa Maria, Mãe de Deus, rogai por nós, pecadores, agora e na hora de nossa morte. Amém.
1: Ave Maria, cheia de graça, o Senhor é convosco, bendita sois vós entre as mulheres, e bendito é o fruto do vosso ventre, Jesus.
0: Santa Maria, Mãe de Deus, rogai por nós, pecadores, agora e na hora de nossa morte. Amém.
1: Ave Maria, cheia de graça, o Senhor é convosco, bendita sois vós entre as mulheres, e bendito é o fruto do vosso ventre, Jesus.
0: Santa

0: en el río de tu espíritu.
1: Ave Maria, cheia de
0: graça, e allí adoraré.
1: E bendito é o fruto do vosso ventre, Jesus.
0: A Deus que me amou.
1: Ave Maria, cheia de graça, o Senhor é convosco. Bendita sois vós entre as mulheres. E bendito é o fruto do vosso ventre, Jesus.
2: Santa Maria, Mãe de Deus, rogai por nós, pecadores.

Deus. Eu me comprometi, fiz o sacrifício de ficar acordado, firme, rezando. Todos os dias, no final do rosário, eu pedi a intercessão de Nossa Senhora de Guadalupe pela minha filha de 6 meses que sofre de APLV, alergia à proteína do leite. Ela não podia consumir nada com leite.

Lembrando que amanhã ainda nós temos rosário, vamos ter aqui a presença do Padre Christian de Chancar conosco. Lembrando que sábado agora já não temos mais o rosário, sábado agora não vai ter rosário como é de costume ter, porque nós vamos rezar no domingo. Por quê? Porque estamos indo para Recife, para a grande vigília.

0: E veio uma carta para mim, um telefonema da Santa Sé, dizendo que eu deveria anunciar para ele que ele seria bispo. Quando eu falei
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0: algo direto sobre ele.
1: Que arraiga suas raízes em el agua.
0: Se supõe que morreu cercado do carinho

0: da videira do trabalho humano que agora vos apresentamos e para orações a alimento.
1: Bendito seja Deus para sempre.

0: Filho, nós vos oferecemos, ó Pai, o pão da vida.
1: Graças por sua sintonia, seguimos com mais música aqui em Unidos Rádio. 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
2: Aceitada, Senhor, a nossa oferta.
0: Suplicantes vos pedimos que participando do corpo e sangue de Cristo, sejamos reunidos pelo Espírito
3: como sacrifício, em adoração, para ti, Senhor.
4: Graças ao Pai da nossa igreja, que se possa fazer.
3: Tu eres meu amado. Tu eres mi verdadero amor, Jesús.
4: O nosso bispo José, os bispos do mundo, os presbíteros, os diáconos, os ministros,
2: lembrai-vos, ó Pai, da vossa igreja.
4: Lembrai-vos também na vossa misericórdia dos nossos irmãos que adoecem em espírito e de todos os que partilham desta vida. Acolhei junto a vós na
3: Jesus.
2: Concedei-lhes, ó Senhor, a luz.
4: Enfim, nós os pedimos, tem de piedade de todos.

essa casa sob a vossa proteção e conservai nela os vossos dons. Por Cristo nosso Senhor. Amém. Uma sugestão. Hoje, durante o dia, muitas vezes, nós ambulatórios, mas a gente, a Sagrada Família, São José, né? Jesus, Maria e José, protegendo o lar. Jesus, Maria, protegendo o lar. Peça ao longo do dia. A proteção da Sagrada Família, o seu lar superará a dificuldade, vencerá os problemas, e sem dúvida. Muito que será. Porque o que o Senhor quer, o Pai quer, que o lar de Nazaré seja assim.

0: segundo a nossa saúde.
1: Te amamos, Dios.
0: Mãe,
1: viviremos para
0: Deus,
1: ti, ó Rei.
2: Mãe do verdadeiro Deus e mãe da Igreja.
0: Vós que deixe lugar manifestais a vossa clemência.
2: Vós que deixe lugar manifestais a vossa clemência.
0: E a vossa compaixão.
2: E a vossa compaixão.
0: Por todos os que imploram o vosso amparo.
2: Por todos que imploram o vosso amparo.
0: Ouvi a oração que com fiel confiança vos dirigi.

0: estejam sempre muito.
1: Quanto lhe dizem bem, Senhor? Diga bem, Senhor. Aleluia.
2: Amado, me abençoe.

lembrando que nos próximos 40 dias para São Miguel a gente disponibiliza com bastante antecedência. 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Hoje nós vamos falar sobre o dom da Eucaristia. Hoje na igreja a gente vai celebrar o lava-pés, a instituição da Eucaristia e a instituição do sacerdócio. Então a gente vai meditar isso hoje. Porque em Lucas capítulo 22, versículo 19, Jesus disse: isto é o meu corpo que é dado por vós. Isto é o meu corpo que é dado por vós. Por isso, neste primeiro mistério gozoso, nós contemplamos o anúncio do anjo Gabriel à Virgem Maria. Abra sua Bíblia em João capítulo 6. João capítulo 6, versículo 35. João capítulo 6, versículo 35, Jesus replicou: eu sou o pão da vida. Veja, o pão da vida. Aquele que vem a mim não terá fome, e aquele que crê em mim jamais terá sede. Jesus fala que ele é o pão da vida. Para os judeus que sabiam que foram alimentados 40 anos no deserto com o maná que caiu do céu, Jesus está falando que ele é o pão da vida. Antes ele falava do Jesus. Se vamos para o versículo 32, Jesus respondeu-lhes: em verdade, verdade vos digo, Moisés não vos deu o pão do céu. Então aquele povo que achava que era Moisés que tinha dado ao povo o pão do céu, não foi Moisés, é meu Pai quem vos dá o verdadeiro pão do céu, porque o pão de Deus é o pão que desceu do céu e dá vida ao mundo.

querem dizer, se você não se alimentar de mim, você não morre. Alimente-se de mim, para que você tenha vida. Veja, eu sou o pão da vida. Quer ter vida, vai precisar comer.

0: Ave Maria, cheia de graça, o Senhor é convosco. Bendita sois vós entre as mulheres. Bendito é o fruto do vosso ventre, Jesus.
1: Santa Maria, Mãe de Deus, rogai por nós, pecadores, agora e na hora de nossa morte. Amém.
0: Ave Maria, cheia de graça, o Senhor é convosco. Bendita sois vós entre as mulheres. Bendito é o fruto do vosso ventre, Jesus.
1: Santa Maria, Mãe de Deus, rogai por nós, pecadores, agora e na hora de nossa morte. Amém.
0: Ave Maria, cheia de graça, o Senhor é convosco. Bendita sois vós entre as mulheres. Bendito é o fruto do vosso ventre, Jesus.
1: Santa Maria, Mãe de Deus, rogai por nós, pecadores, agora e na hora de nossa morte.
0: Ave Maria, cheia de graça, o Senhor é convosco. Bendita sois vós entre as mulheres. Bendito é o fruto do vosso ventre, Jesus.
1: Santa Maria, Mãe de Deus, rogai por nós, pecadores, agora e na hora de nossa morte.
0: Ave Maria, cheia de graça, o Senhor é convosco. Bendita sois vós entre as mulheres. Bendito é o fruto do vosso ventre, Jesus.
1: Santa Maria, Mãe de Deus, rogai por nós, pecadores, agora e na hora de nossa morte.
0: Ave Maria, cheia de graça, o Senhor é convosco. Bendita sois vós entre as mulheres. Bendito é o fruto do vosso ventre, Jesus.
1: Santa Maria, Mãe de Deus, rogai por nós, pecadores, agora e na hora de nossa morte.
0: Ave Maria, cheia de graça, o Senhor é convosco. Bendita sois vós entre as mulheres. Bendita

0: bendito é o fruto do vosso ventre, Jesus.
1: Santa Maria, Mãe de Deus, rogai por nós, pecadores, agora
2: e na hora de nossa morte. Amém.
0: Glória ao Pai, ao Filho e ao Espírito Santo.
2: Como que nos postreros tiempos, sempre,
0: amém, Jesus.
2: Algunos abandonarán la fe.
1: Inferno, levai as almas
2: escuchando
1: a
2: espíritus
1: e socorrei principalmente as que mais precisarem da vossa misericórdia.
0: E no segundo mistério, gozoso, nós contemplamos a visitação de Nossa Senhora, sua prima Santa Isabel.
2: Tendo cauterizada a consciência,
3: João capítulo 6, versículo
2: 51,
3: sua Bíblia, eu sou pão
2: que
3: desceu do céu,
2: para que com
3: que
2: ação de graças
3: viverá eternamente,
2: de ellos,
3: e o pão que eu hei de dar
2: que
3: é a minha carne para a salvação do mundo.
2: Porque todo lo que Deus
3: Jesus,
2: criou,
3: ele desceu do céu,
2: é bueno.
3: No mistério da encarnação.
2: E nada é de desecharse.
3: Isso aqui é a serva do Senhor.
2: Se
3: verbo
2: se toma com
3: ação
2: de graças.
3: No ventre da Santíssima Virgem Maria.
2: Porque por la palavra de Deus e por la
3: oração acontece o prolongamento da encarnação do verbo.
2: É santificado.
3: Quando o sacerdote invoca o Espírito Santo sobre
2: os irmãos,
3: põe o vinho, e diz as palavras da consagração, aí há uma encarnação.
2: Nutrido com as palavras
3: Deus,
2: de fé.
3: Vem.
2: E da boa doutrina
3: corpo,
2: que há seguido.
3: Sangue, alma e divindade.
2: Desecha
3: e não somente isso, ele está presente em cada sacramento.
2: De viejas,
3: ele está presente agora aqui.
2: Exercita-te para a piedade.
3: Então que possamos entender esse
2: porque
3: mistério.
2: Porque o exercício corporal.
3: Possamos permitir também que esse mistério da encarnação
2: é
3: se prolongue na nossa alma.
2: Pero
3: na nossa coração. Assim como no seio da Virgem Maria. Quando também nós
2: pues
3: comungamos,
2: tiene
3: nós tornamos
2: esta vida
3: que sacrar o vivo
2: e da
3: Eucaristia. Não apenas a Virgem
2: Palavra
3: Maria,
2: fiel nós, é esta e digna
3: você,
2: de ser recebida de todos.
3: Para a salvação.
2: Que por esto mismo trabajamos e sufrimos opróbrios, porque esperamos
3: Pai
2: em o Deus viviente,
3: que estás no céu, santificado seja o vosso nome. Venha a nós o vosso reino, seja feita a vossa vontade, assim na terra como no céu.
0: O pão nosso de cada dia nos dai hoje.
2: Uno tenga em pouco tu juventud,
0: assim como
2: si
0: nós,
2: exemplo de los creyentes, em palavras, conduta, amor, espírito, fé.
3: Ave Maria, cheia de graça, o Senhor é convosco, bendita sois vós entre as mulheres, e bendito é o fruto do vosso ventre, Jesus.
2: E a ensinança,
0: Mãe de Deus, rogai por nós.

0: cuides el don agora, que hay en ti, que te fue dado mediante
1: Maria,
0: profecía
1: graça,
0: con la imposición
1: Senhora,
0: de las manos del presbiterio.
1: Ocúpate
0: en estas cosas.
1: Tu vosso
0: permanece
1: ventre,
0: en ellas,
2: Santa Maria,
0: para que
2: de
0: tu aprovechamiento sea
2: manifiesto a todos.
1: Ave Maria, cheia de graça, Senhor é convosco, bendita sois vós entre as mulheres, e bendito é o fruto do vosso ventre, Jesus.
2: Santa Maria, Mãe de Deus, rogai por nós, pecadores, agora e na hora de nossa morte. Amém.
1: Ave Maria, cheia de graça, o Senhor é convosco, bendita sois vós entre as mulheres, e bendito é o fruto do vosso ventre, Jesus.
2: Santa Maria, Mãe de Deus, rogai por nós, pecadores, agora e na hora de nossa morte.
1: Ave Maria, cheia de graça, o Senhor é convosco, bendita sois vós entre as mulheres, bendito é o fruto do vosso ventre, Jesus.
2: Santa Maria, Mãe de Deus, rogai por nós, pecadores, agora e na hora de nossa morte. Amém.
1: Ave Maria, cheia de graça, o Senhor é convosco, bendito sois vós entre as mulheres,
0: Salvador,
1: e bendito é o fruto do vosso ventre, Jesus.
2: Santa Maria, Mãe de Deus, rogai por nós, pecadores, agora e na hora de nossa morte.
1: Ave Maria, cheia de graça, o Senhor é convosco, bendita sois vós entre as mulheres, e bendito é o fruto do vosso ventre, Jesus.
2: Santa Maria, Mãe de Deus, rogai por nós, pecadores, agora e na hora de nossa morte. Amém.
1: Ave Maria, cheia de graça, o Senhor é convosco, bendita sois vós entre as mulheres, e bendito é o fruto do vosso ventre, Jesus.
2: Santa Maria, Mãe de Deus, rogai por nós, pecadores, agora e na hora de nossa morte. Amém.
1: Ave Maria, cheia de graça, o Senhor é convosco, bendita sois vós entre as mulheres, e bendito é o fruto do vosso ventre, Jesus.
2: Santa Maria, Mãe de Deus, rogai por nós, pecadores, agora e na
0: hora
2: de nossa morte.
0: Por supuesto, para nosotros, directamente.
1: Ave Maria, cheia de graça, o Senhor é convosco, bendita sois vós entre as mulheres, e bendito é o fruto do vosso ventre.
0: O Espírito diz claramente
2: de Deus, rogai por nós,
0: que nos postreros tiempos
2: alguns
0: apostatarão,
1: abandonarão a fé, Santo,
2: como era no princípio, agora e sempre.
0: Espíritos engañadores e a doutrina
2: livrai-nos do fogo do inferno.
3: Principalmente, e o pão que eu hei de dar é o quê? O que é esse pão que eu vou dar para vocês? Ele está dizendo, é a minha carne.
0: Como diz na Bíblia, diligência, constância.
3: É importante que a gente entenda aqui que Jesus não está falando de uma... Porque veja, teve momentos, há momentos na palavra de Deus que Jesus falou, por exemplo, eu sou a porta. Ele então está dizendo que ele é uma porta. Ele está dizendo que você tem que entrar por ele. Você tem que entrar por ele. Ele é o único caminho para se chegar ao Pai. A única via, o único acesso. Ele disse também, eu sou a luz do mundo. Ele não é a luz. Mas ele está querendo dizer que ele veio para nos iluminar. Aquele que me segue não anda nas trevas, mas terá a luz da vida. Agora, quando Jesus diz, eu sou o pão, a gente tem que tomar cuidado, porque ele não está falando só no sentido espiritual. Porque eu estou querendo dizer que eu alimento você também. Mas Jesus está dizendo, olha, esse pão é a minha carne. E por isso eu quero que você abra agora a sua Bíblia, Mateus 26, 26. Mateus
0: 26, 26.
3: É o que a gente vai celebrar hoje. Durante a refeição. E preste atenção, vou até encenar aqui um pouquinho.
0: Isso
3: aqui é
0: com
3: o pão. É um papel que simboliza o pão. Durante a refeição, Jesus tomou o pão.
0: Então,
3: imagina, está com o pão na mão. Ele benzeu, partiu e deu aos discípulos dizendo, ele
0: está
3: com o pão na mão, tomai e comei. Isto, veja, ele está apontando, isto é o meu corpo. Você está dando para você entender? Jesus não apontou para a porta e disse, isso sou eu. Jesus não aprontou para a luz e falou, esta luz sou eu. Mas Jesus agora, na Santa Ceia, está apontando para um ponto, está falando, isto. Esse isto é importante. Isto é o meu corpo. Mas como assim? O corpo de Jesus agora é um pão? Segundo ele, sim. Se Jesus está falando, Jesus, a verdade pode mentir? Ele não é a verdade? Eu sou o caminho, a verdade e a vida. A verdade mente? Não. Portanto, se ele está falando, isto é. Veja, ele está falando, isso significa, isso simboliza, isso representa,
0: quando há uma luta, quando há um obstáculo.
3: Isto.
0: Pero cuando todo pareciera ser llano, plano,
3: mas como é que pode um pão agora ser Jesus? Que é o que a gente está aqui, gente. A gente reza o rosário todo dia diante do quê? Diante da Eucaristia. Vocês acham que a gente aqui está ajoelhado diante de um pão? Não, nós estamos aqui ajoelhados diante de Jesus. Esta hóstia que está aqui no ostensório, que a gente todo o tempo contempla, esta hóstia
0: que todo
3: foi consagrada numa missa. E o sacerdote diz a mesma coisa sobre o pão. Isto é o meu corpo.
0: Prevalecer em meio de todas as circunstâncias.
3: Ah, mas como isso é possível? Para Deus nada é impossível. Ele não multiplicou pães.
0: Aqui falando em confiança, aqui
3: significa que ele tem poder sobre a matéria. Ele tem poder sobre a matéria pão. Ele multiplica pão.
0: De los que dicen, no, ya no voy a seguir.
3: Ah, mas como é que ele vai colocar o seu próprio corpo aí? Ora, ele não andou sobre as águas? Ele também tem poder sobre o seu próprio corpo. Ele pode fazer o que ele quer. E ele que está dizendo, não foi a igreja que inventou. Isto é. Olha para essa hóstia consagrada agora.
0: Vai-se ao diabo, mano.
3: Eu quero declarar para você.
0: Vocês querem que isto é
3: o corpo de Jesus.
0: E não lutar, não prevalecer em meio de tudo.
3: Escondido numa hóstia.
0: Bueno, já sabem vocês, em o livro do Apocalipse diz isto.
3: Escondido no véu do
0: sacramento. Eu só lhe digo, eu só lhe repito o que aqui diz.
3: Escondido sob a aparência de pão. O que você está vendo agora na sua casa? A aparência.
0: Dizer que se um é covarde,
3: mas para a nossa fé cristã, católica,
0: por isso tem que conformar-se um a lo mínimo, porque um não é lutador. Não é lutador, não é empreendedor, não é. Ele não se deixa por nada.
3: E Jesus está fazendo isso por quê? Porque que na última ceia ele vai dizer: desejei ardentemente comer esta ceia convosco. Era como se Jesus estivesse dizendo:
0: servir ao Senhor em plano puramente espiritual que mencionamos agora.
3: Porque a Eucaristia é a forma que eu vou continuar com vocês. Olha como que nós estamos aqui. Jesus está aqui conosco igual ele estava com os discípulos. No corpo, sangue, alma e divindade. Do mesmo jeito, a presença dele é a mesma. Claro, agora escondido no véu do sacramento, mas a presença dele é a mesma há mais de 20 séculos.
0: Entra ao gozo de tu Senhor.
3: Obrigado, Jesus.
0: Nós não estamos esperando que aqui nos coronem. Neste
3: momento que Jesus nasce,
0: que digam, o verbo se faz carne, que nos dê um título por ser um bom cristiano.
3: Pai nosso que estás no céu, santificado seja o vosso reino. Venha a nós o vosso reino, seja feita a vossa vontade, assim na terra como no céu.
0: Tiene que ser uma prevalência, uma luta, uma constância em todo.
2: Assim como nós perdoamos a quem nos tem ofendido. E não nos deixeis cair em tentação, mas livrai-nos do mal.
3: Ave Maria, cheia de graça, o Senhor é convosco. Bendita sois vós entre as mulheres, e bendito é o fruto do vosso ventre.
2: Santa Maria, Mãe de Deus, rogai por nós, pecadores, agora e na hora de nossa morte. Amém.
3: Ave Maria, cheia de graça, o Senhor é convosco. Bendita sois vós entre as mulheres, e bendito é o fruto do vosso ventre.
2: Santa Maria, Mãe de Deus, rogai por nós, pecadores, agora e na hora de nossa morte. Amém.
3: Ave Maria, cheia de graça, o Senhor é convosco. Bendita sois vós entre as mulheres, e bendito é o fruto do vosso ventre.
0: Vocês estão aqui porque amam a Jesus Cristo.
2: Deus, rogai por nós, pecadores.
0: Estamos aqui porque amamos a Ele, porque nos amou primeiro.
3: Ave Maria, cheia de graça,
0: porque vamos em busca da eternidade de glória.
3: E bendito é o fruto do vosso ventre.
0: Queremos ser buenos cristianos.
2: Santa Maria, Mãe de Deus, rogai por nós, pecadores. Agora e na hora de nossa morte. Amém.
3: Ave Maria, cheia de graça, o Senhor é convosco. Bendita sois vós entre as mulheres. Bendito é o fruto do vosso ventre.
0: Serás buen ministro de Jesucristo. Esse versículo número 6.
3: agora e na hora de nossa morte. Ave Maria, cheia de graça, o Senhor é convosco, bendita sois vós entre as mulheres, bendito é o fruto do vosso ventre, Jesus.
0: Te salvarás, te salvarás, serás buen ministro.
3: Ave Maria, cheia de graça, o Senhor é convosco, bendita sois vós entre as mulheres, e bendito é o fruto do vosso ventre, Jesus.
2: Santa Maria, Mãe de Deus, rogai por nós, pecadores, agora e na hora de nossa morte. Amém.
3: Ave Maria, cheia de graça, o Senhor é convosco, bendita sois vós entre as mulheres, e bendito é o fruto do vosso ventre, Jesus.
2: Santa Maria, Mãe de Deus, rogai por nós, pecadores, agora e na hora de nossa morte. Amém.
3: Ave Maria, cheia de graça, o Senhor é convosco, bendita sois vós entre as mulheres, e bendito é o fruto do vosso ventre, Jesus.
2: Santa Maria, Mãe de Deus, rogai por nós, pecadores, agora e na hora de nossa morte.
3: Ave Maria, cheia de graça, o Senhor é convosco, bendita sois vós entre as mulheres, e bendito é o fruto do vosso ventre, Jesus.
2: Santa Maria, Mãe de Deus, rogai por nós, pecadores, agora e na hora de nossa morte.
3: Glória ao Pai, ao Filho e ao Espírito Santo.
0: Vamos a queimar por ser cristiano. Vamos a apedrear.
3: Ó meu Jesus,
2: perdoai-nos, livrai-nos do fogo do inferno, levai as almas todas para o céu e socorrei principalmente os que mais precisarem da vossa misericórdia.
3: No quarto mistério gozoso, nós contemplamos a apresentação do menino Jesus no templo e a purificação de nossos.
0: Porque nossas convicções não são. 1
1: Coríntios, capítulo 10, versículo 16. O cálice da bênção que bendizemos não é a comunhão do sangue de Cristo.
0: Diz na Escritura, diz.
1: E o pão que partimos não é a comunhão do corpo de Cristo.
0: Alguns apostatarão
1: no contexto aqui também dos
0: escuchando
1: ídolos,
0: a espíritos engañadores
1: o texto,
0: e a doutrina de demônios.
1: Falando, nós que comungamos
0: encontramos nós aqui
1: o sangue de Cristo, estamos em comunhão com o próprio sangue de Cristo.
0: Que, como digo, está relacionado com as pruebas, lutas
1: também, que a igreja, ou seja,
0: a mesma vida
1: para eu comungar
0: tiene
1: o corpo e o sangue de Cristo, eu preciso estar em comunhão.
0: Corona, nadie nos la va a quitar.
1: Em comunhão, em primeiro lugar, em estado de graça.
0: Vamos em pos
1: eu não
0: de
1: posso
0: la
1: receber
0: de
1: o corpo
0: corona
1: e sangue
0: eterna
1: em pecados mortais.
0: E não importa.
1: Senão eu comungo para minha própria condenação. Eu cometo um duplo pecado.
0: Isso é o que
1: para
0: aqui
1: minha
0: está
1: condenação
0: dizendo,
1: e um sacrilégio
0: finales,
1: contra o corpo e o sangue de Cristo.
0: De
1: e ao mesmo tempo, eu comungando o corpo e o sangue de Cristo,
0: que,
1: não é? Eu preciso verdadeiramente viver esta comunhão. Eu não posso ter comunhão com outros deuses. Eu não posso ter comunhão com outras religiões, não, mas de fato ver esta própria comunhão, senão não entendo esse mistério. Esse mistério que é o sangue de Cristo, não, o sangue retentor de Cristo. Então somos chamados também a viver verdadeiramente esta comunhão, não é? Essa comunhão que prolonga também durante toda a nossa vida, quando falamos também ao corpo é o sangue de Cristo. Eu quero ver nesta graça, eu quero ver nesta comunhão, eu quero ver essa fé maravilhosa do corpo e do sangue de Cristo. Pai nosso que estás no céu, santificado seja o vosso nome. Venha a nós o vosso reino, seja feita a vossa vontade, assim na terra como no céu.
2: O pão nosso de cada dia nos dai hoje, perdoai-nos as nossas ofensas, assim como nós perdoamos a quem nos tem ofendido. E não nos deixeis cair em tentação, mas livrai-nos do mal.
1: Ave Maria, cheia de graça, o Senhor é convosco, bendita sois vós entre as mulheres. E bendito é o fruto do vosso ventre, Jesus.
2: Santa Maria, Mãe de Deus, rogai por nós, pecadores, agora e na hora de nossa morte.
1: Ave Maria, cheia de graça, o Senhor é convosco, bendito sois vós entre as mulheres. Bendito é o fruto do vosso ventre, Jesus.
2: Santa Maria, Mãe de Deus, rogai por nós, pecadores, agora e na hora de nossa morte. Amém.
1: Ave Maria, cheia de graça, o Senhor é convosco, bendito sois vós entre as mulheres. Bendito é o fruto do vosso ventre, Jesus.
2: Santa Maria, Mãe de Deus, rogai por nós, pecadores, agora e na hora de nossa morte. Amém.
1: Ave Maria, cheia de graça, o Senhor é convosco, bendito sois vós entre as mulheres. E bendito é o fruto do vosso ventre, Jesus.
2: Santa Maria, Mãe de Deus, rogai por nós, pecadores, agora e na hora de nossa morte. Amém.
1: Ave Maria, cheia de graça, o Senhor é convosco, bendito sois vós entre as mulheres. E bendito é o fruto do vosso ventre, Jesus.
2: Santa Maria, Mãe de Deus, rogai por nós, pecadores, agora e na hora
0: de
2: nossa morte.
1: Ave Maria, cheia de graça, o Senhor é convosco, bendito sois vós entre as mulheres. e bendito é o fruto do vosso ventre, Jesus.
2: Santa Maria, Mãe de Deus, rogai por nós, pecadores, agora e na hora de nossa morte.
1: Ave Maria, cheia de graça, o Senhor é convosco, bendito sois vós entre as mulheres.
0: ¿Por qué? Vamos a enfriar a otro. ¿Por qué? Vamos a dar un mal ejemplo a los demás.
2: Agora e na hora de nossa morte. Amém.
0: Quando em realidade não se pode.
1: Graças, o Senhor é convosco. Bendita sois vós entre as mulheres. Bendito é o fruto do vosso ventre, Jesus.
2: Santa Maria, Mãe de Deus, rogai por nós, pecadores. Agora e na hora de nossa morte. Amém.
1: Ave Maria, cheia de graça, o Senhor é convosco. Bendita sois vós entre as mulheres. Bendito é o fruto do vosso ventre, Jesus.
2: Santa Maria, Mãe de Deus, rogai por nós, pecadores. Agora e na hora de nossa morte. Amém.
1: Ave Maria, cheia de graça, o Senhor é convosco. Bendita sois vós entre as mulheres. E bendito é o fruto do vosso ventre, Jesus.
2: Santa Maria, Mãe de Deus, pecadores. Agora e na hora de nossa morte.
1: Amém. Pai, o Filho e o Espírito Santo.
2: Como era,
0: agora sempre.
2: Amém.
1: Ó meu bom Jesus.
0: Não se pode esperar nada.
1: Levai as almas todas para o
0: céu. Se nós não,
2: quinto mistério gozoso, nós contemplamos a perda e o encontro do menino Jesus no templo. Abra sua Bíblia em Atos capítulo 2, Atos dos Apóstolos, capítulo 2, versículo 42. Jesus disse na última ceia, fazei isto em memória de mim, ou seja, celebrem esse mesmo ato em memória de mim, celebrem a missa, celebrem este sacrifício. E vamos ver se os apóstolos obedeceram. Atos dos Apóstolos, capítulo 2, versículo 42. Diz a palavra, um dos textos mais antigos da igreja primitiva. Perseveravam eles na doutrina dos apóstolos. Olha aqui, aqui já são cristãos. Que perseveravam na doutrina de quem? Já nos ensinamentos dos apóstolos. Por isso que a gente diz Igreja Católica Apostólica. Porque significa que a gente quer perseverar no ensinamento dos apóstolos. Os apóstolos que transmitiram a fé de Cristo. Isso aqui é fundamental. Perseveravam eles na doutrina dos apóstolos. Ninguém vivia a sua fé sozinho, dentro de casa, solitário, não. Nas reuniões em comum, então eles se reuniam. Por isso a importância da igreja. Por isso a importância... Ontem eu estava na reunião do clero, tantos padres chegaram para mim e falaram, Frei, quantas confissões a gente atendeu. Pessoas de mais de 10 anos fora da igreja, mais de 20 anos fora da igreja. Olha, essa semana eu ouvi muitos padres me falando isso. De vocês indo lá se confessar, depois de anos, depois de 10 anos, depois de 20 anos, depois de 30 anos, e voltando para a igreja. O que está acontecendo? Você está voltando para isso, nas reuniões em comum. Na fração do pão. O que é a fração do pão? Era o jeito que era chamada missa antigamente.
0: ¿Qué es eso? Cuando
2: aquí
0: ya no
2: se
0: trabaja, ya no, ya no se ganan almas, ya no se está testificando, ya no se está luchando. ¿Qué es eso?
2: Gracias y partió, esto es mi cuerpo.
0: Que ya es un apóstata.
2: Y en las oraciones. Entonces, olha qué bonito.
0: Sí, porque ya
2: a comunidad cristã ela entendeu aquilo que Jesús pidió para hacer, eles estão fazendo. Façam isso em memória de mim.
0: Entonces,
2: e eles
0: estamos
2: estão percebendo.
0: En el tiempo, lo primero es,
2: na fração.
0: Versículo número 1, en la parte final.
2: Que bonito, porque de lá para cá,
0: apostatarão da fé,
2: perseverando na fração. Hoje não se chama mais fração do pão. Hoje a igreja chama de missa. Santa missa.
0: Isso é muito importante.
2: Pai nosso que estais no céu, santificado seja o vosso nome. Venha a nós o vosso reino, seja feita a vossa vontade, assim na terra como no céu.
4: O pão nosso de cada dia nos dai hoje, perdoai-nos as nossas ofensas, assim como nós perdoamos a quem nos tem ofendido.
0: E não nos deixeis cair em
4: tentação, mas livrai-nos
0: do mal.
2: Ave Maria, cheia de graça, o Senhor é convosco, bendita sois vós entre as mulheres. E bendito é o fruto do vosso ventre, Jesus.
4: Santa Maria, Mãe de Deus, rogai por nós, pecadores, agora e na hora de nossa morte.
2: Ave Maria, cheia de graça, o Senhor é convosco. Bendita sois vós entre as mulheres. E bendito é o fruto do vosso ventre, Jesus.
4: Santa Maria, Mãe de Deus, rogai por nós, pecadores, agora e na hora de nossa morte.
2: Ave Maria, cheia de graça, o Senhor é convosco. Bendita sois vós entre as mulheres. E bendito é o fruto do vosso ventre, Jesus.
4: Santa Maria, Mãe de Deus, rogai por nós, pecadores,
1: pecadores, agora e na hora de nossa morte. Amém. Ave Maria, cheia de graça, o Senhor é convosco. Bendita sois vós entre as mulheres, e bendito é o fruto do vosso ventre, Jesus.
4: Santa Maria, Mãe de Deus, rogai por nós, pecadores, agora e na hora de nossa morte. Amém.
1: Ave Maria, cheia de graça, o Senhor é convosco. Bendita sois vós entre as mulheres, e bendito é o fruto do vosso ventre, Jesus.
4: Santa Maria, Mãe de Deus, rogai por nós, pecadores, agora e na hora de nossa morte. Amém.
1: Ave Maria, cheia de graça, o Senhor é convosco. Bendita sois vós entre as mulheres, e bendito é o fruto do vosso ventre, Jesus.
4: Santa Maria, Mãe de Deus, rogai por nós, pecadores, agora e na hora de nossa morte. Amém.
1: Ave Maria, cheia de graça, o Senhor é convosco. Bendita sois vós entre as mulheres, e bendito é o fruto do vosso ventre, Jesus.
4: Santa Maria, Mãe de Deus, rogai por nós, pecadores, agora e na hora de nossa morte. Amém.
1: Ave Maria, cheia de graça, o Senhor é convosco. Bendita sois vós entre as mulheres, e bendito é o fruto do vosso ventre, Jesus.
4: Santa Maria, Mãe de Deus, rogai por nós, pecadores, agora e na hora de nossa morte. Amém.
1: Ave Maria, cheia de graça, o Senhor é convosco. Bendita sois vós entre as mulheres, e bendito é o fruto do vosso ventre, Jesus.
4: Santa Maria, Mãe de Deus, rogai por nós, pecadores, agora e na hora de nossa morte.
1: Ave Maria, cheia de graça, o Senhor é convosco. Ser feliz. Bendita sois vós entre as mulheres. Como vai ser feliz? Lejos da
4: realidade divina. Santa Maria, Mãe de Deus, rogai por nós, pecadores, agora e na hora de nossa morte.
1: Glória ao Pai, ao Filho e ao Espírito Santo.
4: Como era no princípio, agora e sempre. Amém.
1: Ó meu Jesus,
4: perdoai-nos os pecados do fogo do inferno. Levai as almas todas para o céu.
1: Socorrei principalmente as pessoas que mais precisarem.
0: Una persona que no amó a Cristo.
3: Glória a Deus. No se aferró a la verdad de Dios. Horário de Brasília. Que alegria. Quinta-feira santa, minha gente. Não é uma quinta-feira igual às outras, não. Fica de pé aí na sua casa. Eu sei que quão cansativo está sendo, né? 38 dias. Não é fácil, não. Muitas pessoas dizem, meu Deus, essa última semana parece que está mais difícil. É. Porque querendo ou não, minha gente, você pensa que seu corpo primeiro não pensa nisso? Ah, eu vou começar a viver um feriado.
0: Pelear la buena batalla de la fe. Mano a la vida eterna.
3: O que seu corpo já pensa?
0: Ustedes como se sienten que están peleando porque ya están en la esquina.
3: Só que esse não é um feriado igual aos outros. Esse é um feriado de semanas.
0: Levántate, pelea.
3: Esse é um feriado onde a gente vai viver um luto da morte do Senhor, mas ao mesmo tempo a festa da Igreja. Portanto, é um feriado de oração. É diferente, é diferente. Por isso você está fazendo a coisa mais correta.
0: Essa hora é o momento quando.
3: Plena Semana Santa.
0: Quando
3: você decidiu.
0: Nós temos que cuidar.
3: Dormir um pouquinho menos.
0: Como um tesouro, o que Deus nos
3: dá. Quem não acordou está fazendo errado, não é isso? Mas você está fazendo um sacrifício. Que é totalmente louvável para uma semana como esta. Para o mundo, às vezes, loucura. Em pleno feriado. É, em pleno feriado, mas feriado de semana. Eu estou em oração. Nada de fora do normal. Tudo normal. Obrigado, Jesus. Eu estou aqui de coração aberto. De coração generoso. Quero saudar mais uma vez você que está em
0: casa. Louvado
3: seja Deus por vocês que se reúnem para testemunhar a fé publicamente.
0: Nutrido
3: o meu coração.
0: Em la palavra de la fe e de la buena doctrina que ha seguido. É decir, que para prevalecer em este tempo
3: final,
0: não podemos prestar nuestro oído ni participar en nada que no sea transparentemente cristiano. Segundo, tenemos que haber estado nutridos, alimentados conocer la doctrina, conocerla.
3: Teu encontro,
0: decir que no podemos nosotros ser cristianos. Yo me acuerdo cuando

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1: Terço luminoso, nós vamos contemplar neste primeiro mistério o batismo de Jesus.
0: Del versículo 6, outra vez, volviendo ao 6, aqui nos habla que a maneira de prevalecer em tempos difíceis, como são os tempos que
1: vivemos. Eu quero convidar você a abrir sua palavra em João capítulo 6.
0: Uma vez,
1: João capítulo 6.
0: Abrimos nosso coração à palavra de Deus. Versículos
1: 53 a 54. Esse aqui, gente, é o maior discurso de Cristo sobre a Eucaristia. Se você ler bem lindinho esse capítulo, você vai ver que é Jesus quem fala da Eucaristia. É claro que na Bíblia não tem um nome Eucaristia. Essa igreja vai dando nomes ao longo do caminho, ao longo do tempo, mas você vai perceber, olha essa passagem. João 6, de 53 a 54. Então Jesus lhes disse, Jesus, em verdade eu vos digo, se não comerdes a carne do Filho do Homem e não beberdes o seu sangue, não tereis a vida em vós
0: mesmos.
1: O que, que significa isso? Não há vida fora da carne de Cristo. O que ele deu na cruz, agora ele está oferecendo
0: no outro.
1: Aqui é o mesmo corpo da cruz. É o mesmo sangue da cruz, para que quem se alimente seja ressuscitado com ele no último dia.
0: Ele está dizendo que os tempos são perigosos.
1: Versículo 54.
0: Que tal a igreja de
1: hoje? Quem come a minha carne?
0: Que se diz
1: Jesus está falando para comer.
0: E não se nutre.
1: Quem come a minha carne?
0: Prefere quedar-se na casa vendo tele toda a noite.
1: Tem a vida eterna.
0: Ou prefere ir a qualquer parte a disfrutar, a distrair-se.
1: Gente, é uma invenção nossa. Por isso que na missa a gente comunga Jesus, a gente come. Por quê? Porque na última ceia Jesus falou, tomai todos e comei. Então não é para a gente só ficar olhando. Se a gente só ficasse olhando a Eucaristia,
0: não.
1: Tomai
0: todos
1: e aí na missa. Né? Você toma a Eucaristia e come. Claro, como Frei Edson dizia, estando preparado, sabendo o que é isto.
0: A Bíblia diz
1: preparando-se para este mistério. Mas é Jesus quem está falando. Vou repetir. Versículo 54. Quem 12. Come a minha carne? Quem? Não é todo mundo
0: esse
1: que vai comer, mas quem come
0: 4,
1: a minha carne e bebe o meu sangue tem a vida eterna. E eu ressuscitarei no último dia. Olha a promessa de Deus para você.
0: Terceiro é
1: Pai nosso que estás no céu, santificado seja o vosso nome. Venha a nós o vosso reino, seja feita a vossa vontade, assim na terra como no céu.
2: O pão nosso de cada dia nos dai hoje, perdoai-nos as nossas ofensas, assim como nós perdoamos a quem nos tem ofendido. E não nos deixeis cair em tentação, mas livrai-nos do mal.
1: Ave Maria, cheia de graça, o Senhor é convosco, bendita sois vós entre as mulheres, bendito é o fruto do vosso ventre, Jesus.
2: Santa Maria, Mãe de Deus, rogai por nós, pecadores, agora e na hora de nossa morte.
1: Ave Maria, cheia de graça, o Senhor é convosco, bendita sois vós entre as mulheres, bendito é o fruto do vosso ventre, Jesus.
2: Santa Maria, Mãe de Deus, rogai por nós, pecadores, agora e na hora de nossa morte.
1: Ave Maria, cheia de graça, o Senhor é convosco, bendita sois vós entre as mulheres, bendito é o fruto do vosso ventre, Jesus.
2: Santa Maria, Mãe de Deus, rogai por nós, pecadores, agora e na hora de nossa morte.
1: Ave Maria, cheia de graça, o Senhor é convosco, bendita sois vós entre as mulheres, bendito é o fruto do vosso ventre, Jesus.
2: Santa Maria, Mãe de Deus, rogai por nós, pecadores, agora e na hora de nossa morte.
1: Ave Maria, cheia de graça, o Senhor é convosco, bendita sois vós entre as mulheres, bendito é o fruto do vosso ventre, Jesus.
2: Santa Maria, Mãe de Deus, rogai por nós, pecadores, agora e na hora de nossa morte.
1: Ave Maria, cheia de graça, o Senhor é convosco, bendita sois vós entre as mulheres, bendito é o fruto do vosso ventre, Jesus.
2: Santa Maria, Mãe de Deus, rogai por nós, pecadores, agora e na hora de nossa morte, amém.
1: Ave Maria, cheia de graça, o Senhor é convosco, bendita sois vós entre as mulheres, bendito é o fruto do vosso ventre, Jesus.
0: Quantas? Diga-me quantas almas ganaram? A quantos evangelizaram na calle?
1: Ave Maria, cheia de graça, o Senhor é convosco, bendita sois vós entre as mulheres, bendito é o fruto do vosso ventre, Jesus.
2: Santa Maria, Mãe de Deus, rogai por nós, pecadores, agora e na hora de nossa morte, amém.
1: Ave Maria, cheia de graça, o Senhor é convosco, bendita sois vós entre as mulheres, bendito é o o fruto do vosso ventre, Jesus.
2: Santa Maria, Mãe de Deus, rogai por nós, pecadores, agora e na hora de nossa morte.
1: Ave Maria, cheia de graça, o Senhor é convosco. Bendita sois vós entre as mulheres. E bendito é o fruto do vosso ventre, Jesus.
0: Buen testemunho, esse número 4.
2: Mãe de Deus, rogai por nós, pecadores, agora e na hora de nossa morte. Amém.
1: Glória ao Pai, ao Filho
0: e ao Espírito.
2: Como era no princípio, agora e sempre.
1: Ó meu Jesus,
0: ten cuidado de ti mesmo.
2: Levai as almas todas para o céu.
0: Esse é o verso final.
2: E socorre principalmente as que mais precisarem da vossa misericórdia.
1: E no segundo mistério luminoso, nós contemplamos o milagre de Jesus nas bodas de Caná.
3: 1 Coríntios, capítulo 10, versículo 17. 1 Coríntios 10, 17.
0: Estamos bebendo a palavra, estamos comendo.
3: Uma vez que há um único pão, nós, embora muitos, formamos um só pão. Porque todos nós comungamos do mesmo pão.
0: Que belo esse pensamento,
3: essa doutrina. A Eucaristia é o corpo e o sangue de Cristo.
0: Porque uno se va descuidando.
3: Mas a igreja também
0: mesmo,
3: ela é corpo de Cristo.
0: Se va dando permisos,
3: Cristo, como diz São Paulo, místico.
0: Permisos.
3: Então a igreja, sim, ela vive da Eucaristia.
0: Vida, pero estoy,
3: e cada cristão faz parte deste corpo.
0: Mal,
3: e esse corpo ele é alimentado como?
0: Me estou internando
3: pela Eucaristia, pelo próprio sangue de Cristo.
0: Cosas que
3: então, olha que bonito, nós tornamos corpo de Cristo, sim, pelo...
0: Creem ustedes
3: pelo
0: que
3: batismo,
0: Satanás los va a respetar?
3: É a Eucaristia que
0: não!
3: Se vive essa realidade. Assim como a nossa fé é um só batismo, é um só corpo, não é um só pão. Nós tornamos também esse corpo místico de Cristo pela Eucaristia. E aqui ele nos une também no altar. Porque a Eucaristia de fato é o centro.
0: Nós nos sentimos já cristianos, estamos ensinando a outros. E em realidade, nós estamos descuidados nós mesmos.
3: Santificado seja o vosso nome, venha nosso vosso reino.
0: Buscamos,
3: seja feita a vossa vontade, na terra como no céu.
0: Já não leudamos,
2: cada dia nos dai hoje,
0: já não ensinamos, estamos involucrados.
2: Assim como nós perdoamos a quem nos tem ofendido.
0: Não temos cuidado.
2: E não nos deixeis cair em tentação, mas livrai-nos
0: do mal.
3: Ave Maria, cheia de graça, o Senhor é convosco, bendita sois vós entre as mulheres, e bendito é o fruto do vosso ventre, Jesus.
2: Santa Maria, Mãe de Deus, rogai por nós, pecadores, agora e na hora de nossa morte.
3: Ave Maria, cheia de graça, o Senhor é convosco, bendita sois vós entre as mulheres, e bendito é o fruto do vosso ventre, Jesus.
2: Santa Maria, Mãe de Deus, rogai por nós, pecadores, agora e na hora de nossa morte. Amém.
3: Ave Maria, cheia de graça, o Senhor é convosco, bendita sois vós entre as mulheres, e bendito é o fruto do vosso ventre, Jesus.
2: Santa Maria, Mãe de Deus, rogai por nós, pecadores, agora e na hora de nossa morte. Amém.
3: Ave Maria, cheia de graça, o Senhor é convosco, bendita sois vós entre as mulheres, bendito é o fruto do vosso ventre, Jesus.
2: Santa Maria, Mãe de Deus, rogai por nós, pecadores, agora e na hora de nossa morte. Amém.
3: Ave Maria, cheia de graça, o Senhor é convosco, bendita sois vós entre as mulheres, e bendito é o fruto do vosso ventre, Jesus.
2: Santa Maria, Mãe de Deus, rogai por nós, pecadores, agora e na hora de nossa morte. Amém.
3: Ave Maria, cheia de graça, o Senhor é convosco, bendita sois vós entre as mulheres, bendito é o fruto do vosso ventre, Jesus.
2: Santa Maria, Mãe de Deus, rogai por nós, pecadores, agora e na hora de nossa morte. Amém.
3: Ave Maria, cheia de graça, o Senhor é convosco, bendita sois vós entre as mulheres, e bendito é o fruto do vosso ventre, Jesus.
2: Santa Maria, Mãe de Deus, rogai por nós, pecadores, agora e na hora de nossa morte.
3: Ave Maria, cheia de graça, o Senhor é convosco, bendita sois vós entre as mulheres, e bendito é o fruto do vosso ventre, Jesus.
2: Santa Maria, Mãe de Deus, rogai por nós, pecadores, agora e na hora de nossa morte. Amém.
3: Ave Maria, cheia de graça, o Senhor é convosco, bendita sois vós entre as mulheres, e bendito é o fruto do vosso ventre, Jesus.
2: Santa Maria, Mãe de Deus, rogai por nós, pecadores, agora e na hora de nossa morte. Amém.
3: Ave Maria, cheia de graça, o Senhor é convosco, bendita sois vós entre as mulheres, e bendito é o fruto do vosso ventre, Jesus.
2: Santa Maria, Mãe de Deus, rogai por nós, pecadores, agora e na hora de nossa morte. Amém.
3: Glória ao Pai, ao Filho e ao Espírito Santo,
2: como era no princípio, agora e sempre. Amém.
3: Ó meu bom Jesus, perdoai-nos, livrai-nos
2: do fogo do inferno,
3: levai as almas todas para o céu
2: e socorrei principalmente os que mais precisarem para a vossa misericórdia.
1: Terceiro mistério luminoso, nós contemplamos o anúncio do reino de Deus e o convite à conversão. Abra sua Bíblia em João capítulo 6. João capítulo 6, versículo 56. Um versículo extraordinário. João 6, 56.
0: E finalmente,
1: Jesus já disse que essa carne é o corpo dele. E agora ele está dizendo assim: quem come a minha carne e bebe meu sangue, permanece em mim e eu nele. Olha que palavra linda. Jesus está olhando para mim e para você dizendo: olha, toda vez que você comungar esta hóstia,
0: anda buscando
1: este corpo
0: a quem devorar.
1: Na verdade, você não vai estar comendo pão, você vai estar comendo a minha carne, você vai estar comendo o meu sangue. Só que detalhe, quando você fizer isso, eu vou permanecer em você e você vai permanecer em mim. Gente, que mistério lindo.
0: Uma sola.
1: Eu quero pedir para Jesus hoje. Eu quero que você olhe para Jesus. Eu quero pedir para você hoje, para muitas pessoas aqui, não é para todos, tá? Até porque tem pessoas que gostariam de acontecer o que eu vou falar, mas não tem nem condições disso. Não tem condições de saúde. Outros até não tem missa na sua igreja. Tem pessoas aqui que nos acompanham que talvez a missa é uma vez por ano, mora lá na roça. Não tem muito padre, não tem muita missa. Tem tantas situações aqui no nosso meio. Outros de nós já temos missa ao nosso redor, paróquias e mais paróquias.
0: Está cerrado seus
1: mas eu quero pedir hoje para muita gente que está aqui.
0: Se são pessoas que se alimentam,
1: a graça da missa de
0: se são crentes que ensinam a fé,
1: muita gente que está aqui vai descobrir a bênção que é a missa diária.
0: E que são cuidadosos.
1: Eu peço, Jesus, para tantas pessoas agora, que se o Senhor colocar no coração delas
0: o desejo
1: da missa todo dia.
0: Isso é o que
1: gente, esse desejo da missa diária começou na minha vida quando eu tinha 14 anos.
0: El Espírito diz
1: eu comecei
0: claramente
1: na missa todo dia.
0: Que nos tempos
1: eu me lembro finales, que com 14 anos eu morava no Paraisópolis, ali do lado do Morumbi, São Paulo. E eu me lembro que eu ia na missa, uma missa que era 5 horas da manhã, se não me engano, 5 e meia da manhã. E era no mosteiro, e eu tinha que sair o Paraisópolis inteiro, andava de madrugada, mas como era bom, todo dia. Claro, no Paraisópolis sim, as igrejas também. E eu comecei a frequentar a missa todo
0: dia.
1: E foi a maior bênção da minha vida. Eu estou falando antes de ser padre, estou falando antes de ser
0: frei.
1: Então eu ia na missa, aí tinha vezes que eu ia na missa de manhã no mosteiro. Tinha vezes que eu pegava na missa do meio-dia. Eu lembro que lá em Pinheiros, no Largo da Batata, onde eu fui coroinha, é aquela igreja de Montserrat que eu ali tanto servia, ali tanto comunguei, meio-dia ia lá.
0: Participava da missa todo dia, numa missa que era de meia hora.
1: Eu sei que Jesus vai agora tocar o coração de muita gente. Veja, não estou falando de obrigação. Ninguém é obrigado a ir na missa todo dia.
0: Deus os haya escolhido para nós católicos, desde o
1: princípio, para os católicos, para a obrigação é a missa dominical.
0: Ou seja, que nós
1: e as
0: não
1: missas
0: somos de los que preceito. Atrás.
1: São quatro no ano.
0: Está falando de apóstatas, são gente
1: agora,
0: que parecia, irmão,
1: a missa diária é uma graça que Jesus vai dando para algumas pessoas.
0: Que el trigo y la cizaña, ¿se acuerdan?
1: E eu sinto que Jesus vai dar para muitas pessoas novas aqui.
0: Você
1: não ia para a missa todo dia. Não será sua obrigação ir para a missa todo dia. Mas vai surgir um desejo no teu coração de ir na missa todo dia.
0: Então se vai aclarar quem é trigo
1: e quem
0: é cizaña. Sabe como se vai
1: saber
0: quem é cizaña?
1: Essa palavra. Quem come a minha carne e bebe meu sangue permanece em mim.
0: Porque apostatou.
1: Pai nosso que estás no céu, santificado seja o vosso nome, venha a nós o vosso reino, seja feita a vossa vontade, assim na terra como no céu.
2: O pão nosso de cada dia nos dai hoje, perdoai-nos as nossas ofensas, assim como nós perdoamos a quem nos tem ofendido. E não nos deixeis cair em tentação, mas livrai-nos do mal. Amém.
1: Ave Maria, cheia de graça, o Senhor é convosco, bendita sois vós entre as mulheres. E bendito é o fruto do vosso ventre, Jesus.
2: Santa Maria, Mãe de Deus, rogai por nós, pecadores, agora e na hora de nossa morte.
1: Ave Maria, cheia de graça, o Senhor é convosco. Bendita sois vós entre as mulheres. E bendito é o fruto do vosso ventre, Jesus.
2: Santa Maria, Mãe de Deus, rogai por nós, pecadores, agora e na hora de nossa morte. Amém.
1: Ave Maria, cheia de graça, o Senhor é convosco. Bendita sois vós entre as mulheres. E bendito é o fruto do vosso ventre, Jesus.
2: Santa Maria, Mãe de Deus, rogai por nós, pecadores, agora e na hora de nossa morte. Amém.
1: Ave Maria, cheia de graça, o Senhor é convosco. Bendita bendita sois vós entre as mulheres, bendito é o fruto do vosso ventre, Jesus.
2: Santa Maria, Mãe de Deus, rogai por nós, pecadores, agora e na hora de nossa morte.
1: Ave Maria, cheia de graça, o Senhor é convosco, bendita sois vós entre as mulheres, bendito é o fruto do vosso ventre, Jesus.
2: Santa Maria, Mãe de Deus, rogai por nós, pecadores, agora e na hora de nossa morte.
1: Ave Maria, cheia de graça, o Senhor é convosco, bendita sois vós entre as mulheres, bendito é o fruto do vosso ventre, Jesus.
2: Santa Maria, Mãe de Deus, rogai por nós, pecadores,
0: agora e na hora de nossa morte.
1: Ave Maria, cheia de graça, o Senhor é convosco, bendita sois vós entre as mulheres, bendito é o fruto do vosso ventre, Jesus.
2: Santa Maria, Mãe de Deus, rogai por nós, pecadores, agora e na hora de nossa morte.
1: Ave Maria, cheia de graça, o Senhor é convosco, bendita sois vós entre as mulheres, bendito é o fruto do vosso ventre, Jesus.
2: Santa Maria, Mãe de Deus, rogai por nós, pecadores, agora e na hora de nossa morte.
1: Ave Maria, cheia de graça, o Senhor é convosco, bendita sois vós entre as mulheres, bendito é o fruto do vosso ventre, Jesus.
2: Santa Maria, Mãe de Deus, rogai por nós, pecadores, agora e na hora de nossa morte.
1: Ave Maria, cheia de graça, o Senhor é convosco, bendita sois vós entre as mulheres, bendito é o fruto do vosso ventre, Jesus.
2: Santa Maria, Mãe de Deus, rogai por nós, pecadores, agora e na hora de nossa
0: Lute
2: morte.
0: Porque seu testemunho todo o tempo seja
2: como era no princípio, agora e sempre.
1: Ao meu Jesus,
2: perdoai-nos, livrai-nos do fogo do inferno, levai as almas todas para o céu e socorrei principalmente as que mais precisarem da vossa misericórdia.
1: E no quarto mistério luminoso nós contemplamos a transfiguração de Jesus.
3: 1 Coríntios, capítulo 11, versículo 26. 1 Coríntios 11, 26. Assim, todas as vezes que comeiste este pão e bebeste este cálice, lembrais a morte do Senhor até que ele venha.
0: Porque Cristo viene!
3: É bonito porque a Santa Missa não é uma recordação, não é uma lembrança, não é um teatro. Essa é memória. Memória no sentido bíblico, judaico, o que
0: é a quero
3: do mistério. O que é isso em cada Santa Missa? Nós entramos no Calvário. Santa Missa é Calvário. Porque pela ação do Espírito Santo ele realiza isso. Não é como se nós voltássemos no tempo há 2000 anos atrás em cada Eucaristia. É o único eterno sacrifício. Nós somos sacrifícios repetidos. Então é esse mistério do Calvário. Então aqui quando o Padre levanta a hóstia, o cálice, nós estamos ali como a Virgem Maria, como discípulo amado aos pés do Senhor. Essa deveria ser uma disposição interior para nós participarmos de cada Santa Missa. Estou indo ao Calvário, não é? Estou indo a Jerusalém. Estou indo vivenciar esse mistério da entrega total de Jesus. Isso ele realiza de forma sacramental na Quinta-feira Santa hoje. De forma incruenta, sem derramar sangue, aquilo que ele vai se derramar amanhã na Sexta-feira Santa. Que possamos entender esse mistério como tantos santos da igreja, como o Padre Pio. É o mistério do Calvário, sim. Paixão, morte e ressurreição. Esse mesmo mistério acontece em cada altar, em cada Santa Missa. Pai nosso que está no céu, santificado seja o vosso nome. Venha a nós o vosso reino, seja feita a vossa vontade, assim na terra como no céu.
2: O pão nosso de cada dia nos dai hoje, perdoai-nos as nossas ofensas, assim como nós perdoamos a quem nos tem ofendido. E não nos deixeis cair em tentação, mas livrai-nos do mal. Amém.
3: Ave Maria, cheia de graça, o Senhor é convosco, bendita sois vós entre as mulheres, bendito é o fruto do vosso
0: Espírito
3: ventre,
0: Santo, dá-nos fortaleza, Senhor.
2: Mãe de Deus, rogai por nós, pecadores,
0: para caminhar
2: agora,
0: até o final
2: de nossa morte. Amém.
3: Ave Maria, cheia de graça, o Senhor é convosco, bendita sois vós entre as mulheres, e bendito é o fruto do vosso ventre, Jesus.
2: Santa Maria, Mãe de Deus, rogai por nós.
0: Até esse dia glorioso, quando nos digas bem, buen siervo fiel, entra.
3: Ave Maria, cheia de graça, o Senhor é convosco, bendita sois vós entre as mulheres, e bendito é o fruto do vosso ventre, Jesus.
2: Santa Maria, Mãe de Deus, rogai por nós, pecadores, agora e na hora de nossa morte.
3: Ave Maria, cheia de graça, o Senhor é convosco, bendita sois vós entre as mulheres, bendito é o fruto do vosso ventre.
2: Agora
3: e na hora de nossa morte. Ave Maria, cheia de graça, o Senhor é convosco,
2: como el árbol,
3: fruto do vosso ventre, Jesus.
2: Que arraiga suas raízes em el
4: agua. Agora e na hora de nossa morte, amém.
3: Ave Maria, cheia de graça, o Senhor é convosco, bendita sois vós.

Então, quando eu entendo isso, eu não vou mais atrás de pessoas, eu não vou mais atrás de padres, eu vou atrás da Eucaristia. Isso é muito importante para alimentar a sua fé, isso é muito importante para você começar a ter maturidade espiritual. Não vá atrás de pessoas, vá atrás de Cristo. Até porque eu estou te evitando um monte de decepção. Senão você vai atrás de padre, de repente o padre é maravilhoso, de repente te decepciona.

aqui é lugar de tribulação, aqui é lugar de sofrimento. Quando você chegar no céu, vamos lutar para isso. Estamos lutando para encher os rosários, estamos lutando na vida do dia a dia. Vamos lutar para chegar ao céu. Quando chegarmos ao céu,

0: seja convosco, bendita sois vós entre as mulheres, bendito é o fruto do vosso ventre, Jesus.
1: Santa Maria, Mãe de Deus, rogai por nós, pecadores, agora e na hora de nossa morte.
0: Ave Maria, cheia de graça, o Senhor é convosco, bendita sois vós entre as mulheres, bendito é o fruto do vosso ventre, Jesus.
1: Santa Maria, Mãe de Deus, rogai por nós, pecadores, agora e na hora de nossa morte.
0: Amém. Ave Maria, cheia de graça, o Senhor é convosco, bendita sois vós entre as mulheres, bendito é o fruto do vosso ventre.

0: rogai por nós, pecadores, agora e na hora de nossa morte. Amém.
1: Glória ao Pai, ao Filho e ao Espírito Santo,
0: como era no princípio, agora e sempre. Amém.
1: Ó meu bom Jesus,
0: perdoai-nos e livrai-nos do fogo do inferno. Levai as almas todas para o céu e socorrei principalmente as que mais precisarem da vossa misericórdia. Quinto mistério doloroso, nós contemplamos a crucifixão e morte de Jesus. São José Maria Escrivá diz:

0: convosco, bendita sois vós entre as mulheres, bendito é o fruto do vosso ventre, Jesus.
1: Santa Maria, Mãe de Deus, rogai por nós, pecadores, agora e na hora de nossa morte. Amém.
0: Ave Maria, cheia de graça, o Senhor é convosco, bendita sois vós entre as mulheres.

0: convosco, bendita sois vós entre as mulheres e bendito é o fruto do vosso ventre, Jesus.
1: Santa Maria, Mãe de Deus, rogai por nós, pecadores, agora e na hora de nossa morte.
0: Ave Maria, cheia de graça, o Senhor é convosco, bendita sois vós entre as mulheres e bendito é o fruto do vosso ventre, Jesus.
1: Santa Maria, Mãe de Deus, rogai por nós, pecadores, agora e na hora de nossa morte.
0: Ave Maria, cheia de graça, o Senhor é convosco, bendita sois vós entre as mulheres e bendito é o fruto do vosso ventre, Jesus.
1: Santa Maria, Mãe de Deus, rogai por nós, pecadores, agora e na hora de nossa morte.
0: Ave Maria, cheia de graça, o Senhor é convosco, bendita sois vós entre as mulheres e bendito é o fruto do vosso ventre, Jesus.
1: Santa Maria, Mãe de Deus, rogai por nós, pecadores, agora e na hora de nossa morte.
0: Ave Maria, cheia de graça,

0: cheia de graça, o Senhor é convosco. Bendita sois vós entre as mulheres e bendito é o fruto do vosso ventre, Jesus.
1: Santa Maria, Mãe de Deus, rogai por nós, pecadores, agora e na hora de nossa morte. Amém.
0: Ave Maria, cheia de graça, o Senhor é convosco. Bendita sois vós.

0: conseguia levantar seus braços. Te atrapalhava varrer sua casa. 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

Ajoelhe-se para receber a bênção de Jesus. Quero me despedir da Rede Vida de Televisão, que com tanto carinho fica com a gente até esse horário. Continuamos com a Canção Nova e nas minhas redes sociais.

Olha para Jesus neste momento. Ele te abençoa. Hoje a gente falou tanto sobre a Eucaristia. Amanhã você vai perceber que Jesus não vai estar aqui do jeito que está agora. Porque hoje a missa, a Igreja Católica vai guardar o Santíssimo. E amanhã a gente não vai ver Jesus. Ele vai estar aqui com a gente, mas a gente não vai vê-lo assim exposto. Então recebe essa bênção. Amanhã é o único dia na Igreja Católica que não tem missa. Amanhã não tem missa em igreja nenhuma. Amanhã nós não veremos a Eucaristia. A Igreja vai fazer a gente sentir essa falta. Como se Jesus de fato, a gente vai fazer memória da morte do Senhor. Então que essa benção agora, Senhor.

Você pode levantar seus objetos para serem abençoados. Senhor Jesus, nós queremos pedir a sua bênção para tantos objetos, para a água. Abençoa, Senhor, essas águas. Abençoa, santifica, exorciza. Abençoa, Senhor, escapulários.

0: Diga com muita fé.
1: Ouvidos,
0: coloque a mão, peça agora o seu milagre. Diga: Imaculada Mãe.
2: Imaculada Mãe.
0: Santa Maria de Gabriel.
2: Santa Maria de Gabriel. Saúde dos doentes.
0: Nas tuas mãos, enfermeiro celestial.
2: Nas tuas mãos.

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O tema da pregação que eu estou fazendo é os apegos da alma. Foi o nome que eu dei para esta pregação. Estamos no capítulo 11 da subida do Monte Carmelo. Estamos na página 123. Essa é uma pregação que eu dividi em três, né? É um capítulo um pouquinho maior, então eu dividi em três. Essa é a terceira pregação que eu estou fazendo. Para que ela tenha anexo, como eu sempre tenho feito, eu vou ler o que eu já preguei, só vou ler, não vou comentar nada, mas para a gente também não entrar solto, porque senão vai ficar sem compreensão. Eu vou começar hoje o parágrafo 6, então eu vou ler hoje do 1 ao 5, para a gente tentar compreender onde que a gente está localizado, e depois eu sigo pregando do 6 até parágrafo 6, até o parágrafo 8, tá certo? E hoje a gente termina o capítulo 11. Página 123, parágrafo 1. Parece que há muito o leitor deseja perguntar se é necessário que, para chegar a esse alto estado de perfeição, esse é o nosso desejo, gente, chegar ao alto estado de perfeição. Então pode ser que o leitor pergunte: tenha procedido mortificação

basta um hábito que não se vença para impedir a união da alma com Deus. Digo não mortificando tal hábito, porque alguns atos, às vezes, de diferentes apetites, ainda não fazem tanto quanto os hábitos já estão mortificados. Embora também esses atos hão de se vencer, porque também procedem de hábito de vida.

situação basta para trazer outra, e ainda outras. Desse modo, raramente se verá uma alma que seja negligente em vencer um apetite que não tenha outros muitos que saem da mesma fraqueza e imperfeição do primeiro, e assim sempre vão caindo. Já vimos muitas pessoas a quem Deus lhes concedia muito adiante em grande desapego e liberdade, e por só começar a tomar um apegozinho de atenção, e sob pretexto

0: celeste é perfeito. Essa é a meta.
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0: colaborando. Renunciando, tirando os meus quereres. Quem está pedindo isso para mim? Jesus, se alguém quiser vir comigo, renuncie a si mesmo. Renuncie aos seus quereres. Seus quereres cabem mais.

segundas a nada, quais são os quereres que a gente quer usar? Fornicação, impureza, libertinagem, idolatria, superstição, inveja, sim, ódio, ambição, discórdia.

alguém. Eu vou ter apetite pra ter ciúme de alguém. Eu vou ter apetite pra ter inveja de alguém. Eu vou ter apetite pra bebedeira. Eu vou ter apetite pra tudo isso. Mas o que eu não posso fazer? Eu já expliquei isso pra vocês. O importante não é ter o apetite.

Você não chega lá, não é culpa de Deus. Você não chega lá porque o teu pecado causou uma barreira. Por que que não chega? Porque tem uma barreira. São João da Cruz está me ensinando, a mim e a você. Você quer chegar lá? Você quer chegar na santidade? Você quer chegar no céu? Você quer chegar... E aqui o tema é a união com Deus nessa terra, né? Lembrando que esse livro, não estamos... Claro que tudo desembocará no céu, mas esse livro tem a ver com a união maior que a gente puder nesta terra. Eu quero chegar à união com Deus maior que eu puder nessa terra. Então, não posso ter a barreira dos apegos do pecado. Não posso obedecer aos apegos. E se não se acabam todos de tirar...

não tem só essa lista. Vamos ver mais lista? Vamos lá para 1 Coríntios. Vamos ver se eu acho aqui. 1 Coríntios. 1 Coríntios, capítulo 6, versículo 9 em diante.

não pode ser você se acomodar e falar, não vou sair disso aqui. Se você não quiser sair, você não chega. Agora, é importante entender que muita gente, por exemplo, a bebedeira. É o excesso de bebida. É o excesso. O que é excesso? É a bebedeira. A Bíblia, quando fala bebedeira, você sabe que é bebedeira. Às vezes a pessoa já entendeu que ela quer se libertar, mas ela vai precisar de um processo. Ela está viciada. E às vezes não é um processo fácil. Mas o importante é que você entre no processo da libertação. O que não pode é... Ah, não, desisto. Não desisto. Então, às vezes, você está envolvido em alguns pecados dessa lista e você ainda... Você vai precisar de um processo de libertação. Mas, repito, entre no processo. O que não pode é você se acomodar no pecado. O que não pode é você se acomodar. Jesus falou que você nunca vai chegar. Dessa forma você não chega no reino dos céus. Nessa forma você não chega na união com Deus. Entendeu? Agora, se você está no processo, bem-vindo. Aliás, quem de nós não passou por esses processos? Não existe. Por favor. Todos nós já cometemos esses pecados. Todos. E eu me lembro de tantos pecados dessa lista que eu já tive muitas vezes, pecados graves aqui, e quantas vezes eu precisei de processos para me libertar deles. Então todos nós passamos pelo mesmo processo. Não existe esse negócio, alguns pecados a gente até consegue do dia para a noite, mas tem outros que não é do dia para a noite. Tem outros que a gente vai precisar entrar no processo. Não tenha medo do processo. Porque assim como o madeiro não se transforma no fogo por um só grau de calor que falte em sua disposição, assim não se transformará a alma em Deus por uma imperfeição que tenha, ainda que seja menor que um apetite voluntário. Então assim, ah, mas é só um pecadinho. Vamos tirar. Porque se eu quero chegar lá, uma pequena coisa pode me atrapalhar. Por exemplo, eu estou indo para o Rio de Janeiro, estou com meu carro. De repente furou um pneu. Ah, mas é só um pneu, tem três. É mais um pneu. Vai fazer tanta falta para chegar lá. Então, às vezes, a vida espiritual é assim. Você tem quatro pneus. Só que furou só um. É só um pecadinho, é só um furinho. É, mas esse furinho, meu irmão. Esse pneu, tem três, gente. Tem três pneus. Eu tô fazendo três coisas certas. É só um errada. É, mas esse pneuzinho não vai chegar lá. Você sabe disso. É a verdade, não é? Você pode ter três pneus. Se falta um, você vai danificar os outros três. Você vai danificar o carro todo. Assim acontece na vida espiritual. É só. Eu tô fazendo três coisas certas. Mas uma. Tô furado aqui. Tem um pecado aí que eu não quero nem sair dele. Pronto, aí você está com a vida espiritual furada. Esse pecado vai estragar as outras virtudes, os outros três pneus vão perder força por causa desse pecado. E de repente todo o carro vai quebrando por causa deste furinho. Apocalipse 3, versículo de 15.

Oxalá fosses frio ou quente. Mas como és morno, nem frio nem quente eu vou vomitar-te. Ou seja, aqui é a alma que ela não quer uma coisa e não quer outra. Você não é nem frio nem quente. Você não quer nem chegar, mas já saiu de algum lugar. 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Oxalá fosse frio. 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

coloca na sua cabeça. Não tem jeito, não. Todo mundo vai passar por esse processo. Ah, mas será que não tem jeito de deixar esse pecado aqui? Não? Todos nós vamos passar por esse processo. E o demônio tenta convencer a gente disso.

palavra, ninguém pode servir a dois senhores, porque ou odiará um e amará o outro. Agora você está amando este e está odiando esse. Agora você está amando esse e está odiando esse. Você está entendendo? Ou se dedicará a um e desprezará o outro. Ó, eu estou me dedicando a esse agora. Então agora você está se dedicando a esse e despreza esse. Então agora se dedicando a esse.

0: Você quer ser justo e ao mesmo tempo quer ser iníquo? Não tem como. Que comunidade?
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0: Tem luz e as trevas? Ou tem luz ou tem trevas? Que compatibilidade pode haver entre Cristo e Belial? Ou que acordo entre o fiel e o infiel?
2: Vida está
0: como conciliar o templo de Deus e os ídolos? Não tem como. Paulo vida está perguntando, não tem como. E é o que São João da Cruz está nos dizendo. Você quer atingir a perfeição? Você quer atingir a santidade? Não tem como compactuar com este mundo. Não tem como compactuar com o pecado. Não tem como. Eu falei, achei que tinha como dar um jeitinho. Na vida espiritual não tem como dar jeitinho.
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0: de nós brasileiros. É quando a gente
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0: Aquele jeitinho que é
2: errado.
0: O povo brasileiro gosta disso, né? Vamos dar um jeitinho.
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0: não pode passar
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0: A gente gosta de dar um jeitinho, muita coisa. Né?
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0: Se na vida humana isso já é ruim, muitas vezes.

0: tô te dando autorização pra isso.
1: Aqui.
0: Ah, tá. Não, mas eu não quero acrescentar não, Frei. Tem uns que não querem acrescentar.
1: E a urna no deserto.
0: O que você quer fazer? Nós temos que tirar.
1: Tu estás.
0: Porque tem coisa que...

0: O mundo mudou, o mundo evoluiu, isso daqui...
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0: Deus não tirará sua parte da árvore da vida e da cidade de santo descritas em si. Isso aqui pra mim é assustador. Só que eu sou feliz de ouvir essa palavra. Feliz de entender. Essa palavra não é minha. E quando eu ouço uma palavra dessa, o que eu entendo?
2: Caminito, eu
0: just posso confiar.

justamente faz Deus isso com algumas almas as quais, tendo a zelo tirado do mundo, Deus nos tirou do mundo, matou os gigantes.

começa, que o ser humano começa a aplaudir o mal, começa a fazer desfile para o mal, começa a aplaudir, começa a comemorar o mal, é que a situação está feia. Também no livro de Josué temos o exemplo a respeito do que foi dito quando

0: a ponta da vara que tinha na mão, tocou a raiva dos pães sem fermento, imediatamente jorrou fogo da rocha que consumiu a carne e os pães sem fermento.
1: Se eu he hecho esto, se há em minhas mãos iniquidade,
0: disso entendemos como
1: se he dado mal pago ao que estava em paz comigo,
0: há de morrer
1: antes he libertado al que sin causa era mi enemigo.
0: Pouco,
1: persiga el enemigo mi alma.
0: E a alma há de ficar sem cobiça de tudo isso, tão desapegada como se isso não fosse para ela, nem fosse para nem ela fosse para isso.
1: Em tu ira, álzate em contra de la furia de mis angustiadores.
0: Quando você deixa
1: e desperta em favor mío el juicio que mandaste.
0: Porque você entende o quê?
1: Te rodeará congregación de pueblos y sobre ella vuélvete a sentar en alto. Jehová juzgará a los pueblos. Júzgame, oh Jehová, conforme a mi justicia
0: Romanos,
1: y conforme a mi integridad.
0: Capítulo 1.

0: a los Corintios dizendo:
1: al nome del Altíssimo.
0: Vamos abrir 1 Coríntios 7, versículo de 29 a 31. Mas eis que vos digo, irmãos, o tempo é breve. O que importa é o que os que têm mulher vivam como se não as tivesse. Os que choram como se não chorassem, os que se alegram como se não se alegrassem, os que compram como se não possuíssem.

0: respetarem a vida nascente.
1: Respetarem a vida nascente. Com o mesmo amor.
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1: Mãe do amor formoso,
0: proteger as nossas famílias, para que elas estejam sempre muito unidas,
1: para que elas estejam sempre muito unidas,
0: e abençoar a educação dos nossos filhos,
1: e abençoar a educação dos nossos filhos,
0: esperança nossa,
3: com esperança, olhar-nos
1: com compaixão,
0: ensinar-nos aí continuamente para Jesus,
1: ensinar-nos aí continuamente para Jesus,
0: se caímos, ajudar-nos a levantar.
1: E voltamos para
0: ele. Mediante a confissão das nossas,
1: mediante a confissão das nossas,

0: conversão dos pecadores.
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0: Rezamos pelas pessoas e lugares vítimas de catástrofes naturais. Rezamos pelos desempregados, pelos doentes, pelos sofredores. Rezamos, Senhor, pela obra de Nossa Senhora de Guadalupe. Por todos aqueles que rezam conosco este rosário. Nesta sexta-feira, Senhor, colocamos cada um diante de Jesus. No silêncio do teu coração, faça o teu pedido, faça a tua

pelo Facebook, pela Canção Nova, pela TV de televisão, pelas rádios. Eu quero acolher tantas pessoas que agora estão reunidas em praças públicas, tantas pessoas agora reunidas em igrejas. Eu quero saudar cada um de vocês.

0: gente. Bom dia. Deus abençoe. Bom dia, João Cláudio.
1: Bom dia, meu irmão.
0: João, nós temos um compromisso. Falei, vem, bora rezar junto de novo. É uma alegria ter você aqui mais uma vez com a gente no Santo Rosário. Convido você a se colocar diante de Jesus. Fica de pé na sua casa, fica

ela nascer, o sacrifício já foi feito por ela. Ele não esqueceu de ninguém. Às vezes, quando você vai fazer uma festa de aniversário, de casamento,

está nos dois lados. Ele já anuncia: o Cordeiro de Moisés não tirou o pecado, mas Cristo tirou o pecado do mundo inteiro, libertando da ira de Deus. Portanto, João Batista já anuncia: se o Cordeiro do Antigo Testamento não resolveu o problema. Porque a verdade é essa: o Cordeiro do Antigo Testamento não apagava o pecado. Esse Cordeiro tira o pecado do mundo. Veja que ele está dizendo, afirmando: tira, o pecado vai ser perdoado. É para isso que ele veio.

0: Ave Maria, cheia de graça, o Senhor é convosco. Bendita sois vós entre as mulheres e bendito é o fruto do vosso ventre, Jesus.
1: Santa Maria, Mãe de Deus,
2: ouvi-vos no rádio.
1: Agora e na hora de nossa morte. Amém.
0: Ave Maria, cheia de graça, o Senhor é convosco. Bendita sois vós entre as mulheres e bendito é o fruto do vosso ventre, Jesus.
1: Santa Maria, Mãe de Deus, rogai por nós, pecadores, agora e na hora de nossa morte. Amém.
0: Ave Maria, cheia de graça, o Senhor é convosco. Bendita sois vós entre as mulheres e bendito é o fruto do vosso ventre, Jesus.
1: Santa Maria, Mãe de Deus, rogai por nós, pecadores, agora e na hora de nossa morte. Amém.
0: Glória ao Pai, ao Filho e ao Espírito Santo,
1: como era no princípio, agora e sempre. Amém.
0: Ó meu Jesus,
1: perdoai-nos, livrai-nos do fogo do inferno, levai as almas todas para o céu e socorrei principalmente as que mais precisarem da vossa misericórdia.
3: No terceiro mistério gozoso, nós contemplamos o nascimento de Jesus em Belém. Abra sua Bíblia em Marcos capítulo 10.
4: E isso começa em el medio
3: Marcos capítulo 10, versículo 40,
4: que se estava entregando por Jesus Cristo.
3: Marcos 10, 45.
4: E a razão que lo hago
3: porque
4: desta
3: o Filho
4: maneira
3: do Homem não veio para ser servido,
4: por el
3: mas para servir.
4: De presentando lo que
3: isso é tão bonito, né?
4: Para
3: que Jesus
4: dijo
3: veio? Para que Deus desceu à terra? Nós estamos
4: esto
3: no nascimento de Jesus.
4: Horas antes
3: que
4: de la crucifixão.
3: Para que o Senhor vai vir?
4: Acerca de
3: ele está dizendo para mim, essa é a palavra dele, ele mesmo dizendo,
4: Jerusalém
3: eu vou vir para
4: ser destruído por.
3: Mas como assim o Criador vai servir a criatura? O Deus Todo-Poderoso vai servir o pó.
4: Brincou ao frente e falou de
3: olha
4: isso
3: o amor
4: que ia suceder.
3: E nós que o ferimos, e nós que o matamos, e nós que nos afastamos dele, ele veio para nos servir.
4: A todas as nações. Isso já ha sucedido. El pueblo judío,
3: ele veio para destruir aquele veneno diabólico que
4: 1900 años estaban
3: Lúcifer colocou em Adão e Eva.
4: En todo
3: se vocês
4: el
3: comerem
4: mundo,
3: desse fruto, vocês se tornarão deuses.
4: Que
3: a proposta para do diabo para o ser humano é cresçam,
4: donde
3: sejam grandes,
4: aquel hombre de Alemania,
3: sejam deuses,
4: la Segunda Guerra Mundial matou
3: que todos se submetam
4: ellos
3: aos seus pés.
4: E, dice,
3: e é isso que o ser humano
4: será
3: quer, se elevar,
4: por
3: quer
4: los gentiles.
3: Hasta
4: que os tempos de los gentiles se cumplan.
3: Tendo todo o direito disso tudo, porque agora sim é Deus, não está usurpando.
4: Será cumplida.
3: Mas ele diz, eu
4: não vim
3: para ser servido,
4: mas para servir. E o anticristo
3: e dar a sua vida em redenção por muitos.
4: Sacado de Jerusalém, Zacarias diz
3: que
4: la
3: mitad de la ciudad
4: caerá.
3: Eu vim para redimir vocês.
4: La ciudad
3: para aqueles que aceitaram. Para aqueles que se abrirem.
4: Um derramamento de sangue
3: para aqueles
4: horrible,
3: que crerem.
4: E é quando termina ou se cumple el
3: contemplemos
4: gentiles
3: o nascimento de Jesus.
4: Nunca mais
3: uma criança tão frágil
4: vai haver
3: numa manjedoura
4: de gentiles
3: anuncia para nós
4: que
3: veio nos resgatar dos nossos
4: dice,
3: pecados.
4: Antes de que venga
3: Pai nosso que estais
4: no céu,
3: santificado seja o vosso nome.
4: Venha
3: a nós o vosso reino, seja feita a vossa vontade assim na terra como no céu.
1: O pão nosso de cada dia nos dai hoje, perdoai-nos as nossas ofensas, assim como nós perdoamos a quem nos tem ofendido. E não nos deixeis cair em tentação, mas livrai-nos do mal.
3: Ave Maria, cheia de graça, o Senhor é convosco, bendita sois vós entre as mulheres, e bendito é o fruto do vosso ventre, Jesus.
1: Santa Maria, Mãe de Deus, rogai por nós, pecadores, agora e na hora de nossa morte.
3: Ave Maria, cheia de graça, o Senhor é convosco, bendita sois vós entre as mulheres, e bendito é o fruto do vosso ventre, Jesus.
1: Santa Maria, Mãe de Deus, rogai por nós, pecadores, agora e na hora de nossa morte. Amém.
3: Ave Maria, cheia de graça, o Senhor é convosco, bendita sois vós entre as mulheres, e bendito é o fruto do vosso ventre, Jesus.
1: Santa Maria, Mãe de Deus, rogai por nós, pecadores, agora e na hora de nossa morte. Amém.
3: Ave Maria, cheia de graça, o Senhor é convosco. Bendita sois vós entre as mulheres. Bendito é o fruto do vosso ventre, Jesus.
1: Santa Maria, Mãe de Deus, rogai por nós, pecadores, agora e na hora de nossa morte. Amém.
3: Ave Maria, cheia de graça, o Senhor é convosco. Bendita sois vós entre as mulheres. E bendito é o fruto do vosso ventre, Jesus.
1: Santa Maria, Mãe de Deus, rogai por nós, pecadores, agora e na hora de nossa morte. Amém.
3: Ave Maria, cheia de graça, o Senhor é convosco. Bendita sois vós vós entre as mulheres. Bendito é o fruto do vosso ventre, Jesus.
1: Santa Maria, Mãe de Deus, rogai por nós, pecadores, agora e na hora de nossa morte. Amém.
3: Ave Maria, cheia de graça, o Senhor é convosco. Bendita sois vós entre as mulheres. Bendito é o fruto do vosso ventre, Jesus.
1: Santa Maria, Mãe de Deus, rogai por nós, pecadores, agora e na hora de nossa morte. Amém.
3: Ave Maria, cheia de graça, o Senhor é convosco. Bendita sois vós entre as mulheres. Bendito é o fruto do vosso ventre, Jesus.
1: Santa Maria, Mãe de Deus, rogai por nós, pecadores, agora e na hora de nossa morte. Amém.
3: Ave Maria, cheia de graça, o Senhor é convosco. Bendita sois vós entre as mulheres. Bendito é o fruto do vosso ventre, Jesus.
1: Santa Maria, Mãe de Deus, rogai por nós, pecadores, agora e na hora de nossa morte. Amém.
3: Ave Maria, cheia de graça, o Senhor é convosco. Bendita sois vós entre as mulheres. Bendito é o fruto do vosso ventre, Jesus.
1: Santa Maria, Mãe de Deus, rogai por nós, pecadores, agora e na hora de nossa morte. Amém.
3: Glória ao Pai, ao Filho e ao Espírito
1: Santo. Como era no princípio, agora e sempre.
3: Ó meu Jesus,
1: perdoai-nos, livrai-nos do fogo do inferno, levai as almas todas para o céu e socorrei principalmente as que mais precisarem da vossa misericórdia.
3: E no quarto mistério gozoso, nós contemplamos a apresentação do menino Jesus no templo e a purificação de Nossa Senhora.
0: Abra sua Bíblia em João, capítulo 3, versículo 16. João, capítulo 3, versículo 16. Trata-se de um dos textos mais importantes de toda a Bíblia e de toda a humanidade. Jesus diz: com efeito, de tal modo, Deus amou o mundo que lhe deu seu Filho único, para que todo o que nele crê não pereça, mas tenha a vida eterna. Eu preciso compartilhar isso com vocês. Estas palavras de Jesus foram, a princípio, dirigidas a Nicodemos.
4: E na conversação com ele, lhe perguntei:
0: Deus sabe muito bem o que este texto significa na minha vida e, claro, para toda a vida da humanidade. Jesus estava conversando com este homem notável entre os judeus daquela época. Um homem conhecedor das escrituras, conhecedor, portanto, da lei. Um fariseu, diz o texto, que foi ter com Jesus durante a noite, e eles começaram um processo de diálogo longo, e em dada altura deste diálogo, Jesus revela de fato aquilo que é a ação salvífica maior de Deus na história: o Pai envia o seu Filho. E ele envia por amor. Olha que coisa maravilhosa. Deus entrega aquilo que ele tem de mais precioso para nós, para você, para toda a humanidade. E ainda diz que isto foi realizado para que todo aquele que nele crê não tenha a morte, mas a vida eterna. Expressão do amor de Deus tão maravilhoso por nós, entregar o seu Filho para que nós tenhamos vida eterna. Eu tenho uma filha de 4 anos de idade. E às vezes eu fico imaginando realmente o tamanho amor que eu tenho por ela. Meu Deus, o Pai entregou o seu Filho. Você que é mãe, você que é pai, você sabe o quão precioso é teu filho.
4: De uma catástrofe fiscal.
0: Entregar o seu filho por toda a humanidade, inclusive Mateo, por aqueles que 24, não creem, não adoram, não esperam, não amam a Deus. Pois é.
4: Nos dice lo siguiente.
0: E mais:
4: Mateo,
0: entregar
4: 24,
0: o filho para que toda a humanidade 21. Possa, se assim o quiser, dada a liberdade humana, ter com ele vida eterna. Meu Deus, Deus quer viver eternamente com você. Tamanho é o amor dele. Ele quer viver eternamente com você. E hoje eu quero te convidar, nessa Sexta-feira Santa, do fundo do meu coração, para você escute,
4: opte,
0: diga o seu sim, creia. Você terá vida eterna, meu irmão. Vida eterna, minha irmã. onde todas as lágrimas serão enxugadas, onde não haverá mais dor, onde haverá alegria, felicidade.
4: Não tenho a escolher, senão entregar o que Deus ha puesto em meu coração.
0: Que coisa maravilhosa. Diga seu sim a Jesus, ou renove teu sim a Jesus nessa sexta-feira santa.
4: Juan el Bautista dijo:
0: Pai nosso, que estais no céu, santificado seja o vosso nome, venha a nós vosso reino, seja feita a vossa vontade, assim na terra como no céu.
1: O pão nosso de cada dia nos dai hoje, perdoai-nos as nossas ofensas, assim como nós perdoamos a quem nos tem ofendido. E não nos deixeis cair em tentação, mas livrai-nos do mal. Amém.
0: Ave Maria, cheia de graça, o Senhor é convosco, bendita sois vós entre as mulheres, e bendito é o fruto do vosso ventre, Jesus.
1: Santa Maria, Mãe de Deus, rogai por nós, pecadores, agora e na hora de nossa morte. Amém.
0: Ave Maria, cheia de graça, o Senhor é convosco. Bendita sois vós entre as mulheres e bendito é o fruto do vosso ventre, Jesus.
1: Santa Maria, Mãe de Deus, rogai por nós, pecadores, agora e na hora de nossa morte. Amém.
0: Ave Maria, cheia de graça, o Senhor é convosco. Bendita sois vós entre as mulheres e bendito é o fruto do vosso ventre, Jesus.
1: Santa Maria, Mãe de Deus, rogai por nós, pecadores, agora e na hora de nossa morte. Amém.
0: Ave Maria, cheia de graça, o Senhor é convosco. Bendita sois vós entre as mulheres e bendito é o fruto do vosso ventre, Jesus.
1: Santa Maria, Mãe de Deus, rogai por nós, pecadores, agora e na hora de nossa morte. Amém.
0: Ave Maria, cheia de graça, o Senhor é convosco. Bendita sois vós entre as mulheres e bendito é o fruto do vosso ventre, Jesus.
1: Santa Maria, Mãe de Deus, rogai por nós, pecadores, agora e na hora de nossa morte. Amém.
0: Ave Maria, cheia de graça, o Senhor é convosco. Bendita sois vós entre as mulheres e bendito é o fruto do vosso ventre, Jesus.
1: Santa Maria, Mãe de Deus, rogai por nós, pecadores, agora e na hora de nossa morte. Amém.
0: Ave Maria, cheia de graça, o Senhor é convosco. Bendita sois vós entre as mulheres e bendito é o fruto do vosso ventre, Jesus.
1: Santa Maria, Mãe de Deus, rogai por nós, pecadores, agora e na hora de nossa morte. Amém.
0: Ave Maria, cheia de graça, o Senhor é convosco. Bendita sois vós entre as mulheres e bendito é o fruto do vosso ventre, Jesus.
1: Santa Maria, Mãe de Deus, rogai por nós, pecadores, agora e na hora de nossa morte. Amém.
0: Ave Maria, cheia de graça, o Senhor é convosco. Bendita sois vós entre as mulheres e bendito é o fruto do vosso ventre, Jesus.
1: Santa Maria, Mãe de Deus, rogai por nós, pecadores, agora e na hora de nossa morte. Amém.
0: Ave Maria, cheia de graça, o Senhor é convosco. Bendita sois vós entre as mulheres e bendito é o fruto do vosso ventre, Jesus.
1: Santa Maria, Mãe de Deus, rogai por nós, pecadores, agora e na hora de nossa morte. Amém.
0: Glória ao Pai, ao Filho e ao Espírito Santo.
1: Como era no princípio, agora e sempre. Amém.
0: Ó meu Jesus,
1: perdoai-nos e livrai-nos do fogo do inferno. Levai as almas todas para o céu, e socorrei principalmente as que mais precisarem da vossa misericórdia.
3: E no quinto mistério gozoso, nós contemplamos a perda e o encontro do menino Jesus no templo. Você pode abrir sua palavra em João, capítulo 10, versículo 11. João, capítulo 10, versículo 11. Que bonito. Jesus nos dizendo: eu sou o bom pastor.
4: Nunca he visto nada como esto.
3: Ou seja, ele veio para cuidar de nós, veio para cuidar das suas ovelhas. O bom pastor expõe sua vida pelas ovelhas. Ora, eu não sou pastor, não tenho muito costume disso, mas eu acho que não é comum dos pastores ficar entregando vida pelas ovelhas. Qual ser humano vai entregar sua vida por uma ovelha?
4: E se escuta.
3: Aliás, é muito provável que se chegar um lobo, que se chegar um animal muito feroz, é muito mais provável que o pastor fuja, que o pastor se defenda, do que pode até tentar defender as ovelhas e tal, mas dar a vida? Arriscar a sua própria vida por um animal, por uma ovelha? Isso não. E Jesus vem dizer: eu sou o bom pastor que expõe, eu vou expor minha vida por vocês.
4: E muitos de vocês que estão vendo por televisão dizem: eu não quero escutar
3: isso. Isso é aquele que é maior, aquele que é o nosso pastor, aquele que é o nosso Deus, expor a sua vida por nós. É isso que aconteceu. Este mistério do encontro de Jesus, da perda do encontro, Nossa Senhora e José, por situações da época, perdem Jesus por 3 dias.
4: Los Estados Unidos de América,
3: e depois do encontro.
4: Está em uma crise.
3: É como se Jesus também já estivesse fazendo teste.
4: Que está cada
3: principalmente
4: vez mais
3: para sua mãe. E assim vai acontecer, mãe, lá na frente.
4: Não estás
3: senhora vai ficar três dias sem vida.
4: Não sabemos como defendê-la. Se não
3: a senhora vai ficar três dias aflita como a senhora está agora.
4: Estou falando do problema e da pressão que incrementa de milhões de humanos.
3: Se você parar para pensar, dá para fazer um paralelo desses três dias hambre, de angústia. Com os três dias de uma espada de dor transpassando a sua alma, mas depois do terceiro dia, ela reencontra ele no templo. E agora, depois de três dias, reencontrará o Senhor ressuscitado. Eu não sei pelo que você está passando, pelo que aflige teu coração, mas aquilo que a gente perde, em Deus a gente reencontra de uma maneira muito melhor. Quando a gente está em Deus, quando a gente busca o Senhor, quando a gente não se afasta da presença dEle, a gente nunca perde. A gente nunca perde. As coisas criam outros significados. A gente nunca perde. A gente encontra de outra forma, de outra maneira. Deus vai restabelecendo outras formas. Tudo concorre para o bem daqueles que amam. Pai nosso que estás no céu, santificado seja o vosso nome. Venha a nós o vosso reino, seja feita a vossa vontade, assim na terra como no céu.
0: O pão nosso de cada dia nos dai hoje, perdoai-nos as nossas ofensas, assim como nós perdoamos a quem nos tem ofendido. E não nos deixeis cair em tentação, mas livrai-nos do mal. Amém.
3: Ave Maria, cheia de graça, o Senhor é convosco, bendita sois vós entre as mulheres, bendito é o fruto do vosso ventre, Jesus.
0: Santa Maria, Mãe de Deus, rogai por nós, pecadores, agora e na hora de nossa morte.
3: Ave Maria, cheia de graça, o Senhor é convosco, bendita sois vós entre as mulheres, e bendito é o fruto do vosso ventre, Jesus.
0: Santa Maria, Mãe de Deus, rogai por nós, pecadores, agora e na hora de nossa morte.
3: Ave Maria, cheia de graça, o Senhor é convosco, bendita sois vós entre as mulheres, e bendito é o fruto do vosso ventre, Jesus.
0: Santa Maria, Mãe de Deus, rogai por nós, pecadores, agora e na hora de nossa morte.
3: Ave Maria, cheia de graça, o Senhor é convosco, bendita sois vós entre as mulheres, bendito é o fruto do vosso ventre, Jesus.
0: Santa Maria, Mãe de Deus, rogai por nós, pecadores, agora e na hora de nossa morte. Amém.
2: Ave Maria, cheia de graça, o Senhor é convosco. Bendita sois vós entre as mulheres, e bendito é o fruto do vosso ventre, Jesus.
0: Santa Maria, Mãe de Deus, rogai por nós, pecadores, agora e na hora de nossa morte. Amém.
2: Ave Maria, cheia de graça, o Senhor é convosco. Bendita sois vós entre as mulheres, e bendito é o fruto do vosso ventre, Jesus.
0: Santa Maria, Mãe de Deus, rogai por nós, pecadores, agora e na hora de nossa morte.
2: Ave Maria, cheia de graça, o Senhor é convosco. Bendita sois vós entre as mulheres, e bendito é o fruto do vosso ventre, Jesus.
0: Santa Maria, Mãe de Deus, rogai por nós, pecadores, agora e na hora de nossa morte.
2: Ave Maria, cheia de graça, o Senhor é convosco. Bendita sois vós entre as mulheres, e bendito é o fruto do vosso ventre, Jesus.
0: Santa Maria, Mãe de Deus, rogai por nós, pecadores, agora e na hora de nossa morte.
2: Ave Maria, cheia de graça, o Senhor é convosco. Bendita sois vós entre as mulheres, e bendito é o fruto do vosso ventre, Jesus.
0: Santa Maria, Mãe de Deus, rogai por nós, pecadores, agora e na hora de nossa morte.
2: Ave Maria, cheia de graça, o Senhor é convosco. Bendita sois vós entre as mulheres, e bendito é o fruto do vosso ventre, Jesus.
0: Santa Maria, Mãe de Deus, rogai por nós, pecadores, agora e na hora de nossa morte.
2: Glória ao Pai, ao Filho e ao Espírito Santo,
0: como era no princípio, agora e sempre.
2: Ó meu Jesus,
0: perdoai-nos, livrai-nos do fogo do inferno, levai as almas todas para o céu e socorrei principalmente as que mais precisarem da vossa misericórdia.
3: Obrigado, Jesus, por este momento. 4:45 da manhã, horário de Brasília. Que alegria estarmos juntos. Diante de Jesus, que bom que a igreja nos permite ficar com Jesus.
4: Nos últimos dias,
3: ontem o Santíssimo foi recolhido das igrejas, mas em toda a igreja foi levado para um lugar à parte para que as pessoas pudessem, se quiserem, ficar com Jesus. Talvez na sua paróquia tenha um lugarzinho aí onde Jesus está, você pode talvez visitá-lo. Quero convidar você a ficar de pé. Quero saudar mais uma vez você que está nessa igreja, saiu da sua casa de madrugada, você que está nessa praça pública de madrugada com tantos outros irmãos. Minha gente, hoje fazem 39 dias que nós estamos juntos, 39 dias acordando na madrugada. Amanhã será o último dia dos 40, né? E vamos até domingo.
4: promueven todas esas cosas.
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4: Deus usou outro término e dijo: nos últimos dias
3: foi por você.
4: Eu
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0: espírito.
1: Estenda suas mãos para Jesus.
0: Sobre toda a carne. Aleluia.
1: Você pode colocar sua dor diante de Jesus. Por suas chagas nós somos curados.
0: Hechos capítulo 12, 17.
1: Apresenta para o Senhor as suas chagas. Apresenta para o Senhor as suas dores. Apresenta para o Senhor as suas cruzes, o seu cansaço. Mas lembre-se, Ele já fez tudo por nós. Ele já fez tudo por você. Foi por você, foi por mim. Cura nossa dor, Jesus, hoje. Cura nossa dor. Cura também a nossa dor, a dor do abandono, a dor da injustiça, a dor da traição, a dor da perda, a dor da morte, a dor do pecado. Então Jesus pediu-me assim:
0: glória a Deus.
1: Que as mágoas estivessem.
0: Eu sei que estamos nos últimos de los últimos.

0: 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Creo que Jesús hace milagros y creo que es todopoderoso. Y creo que su palabra es la palabra del Dios todopoderoso, la palabra viva que nunca pasa y permanece. Glória
1: a
0: Deus.
1: Vamos continuar acompanhando a vida agora, a vida pública de Jesus.
0: E um momento.
1: E neste momento nós vamos contemplar o batismo de Jesus.
0: Mirando-me.
1: Para dar início à sua vida.
0: Alguns de vocês estão
1: aquele que vai dar a vida por nós. Abra sua Bíblia em João capítulo 15, versículo 13.
0: Não estou João promovendo uma denominação.
1: Versículo 13.
0: El bautismo en el Espíritu Santo
1: ninguém
0: no es
1: tem
0: una
1: maior
0: denominación.
1: Amor do que aquele que dá a sua vida.
0: Não é uma denominação. Glória a Deus.
1: O amor maior está ligado a
0: el
1: dar.
0: El bautismo en el Espíritu Santo es una experiencia.
1: O amor maior
0: de Deus
1: está ligado a dar tudo.
0: Que llena la vida y el corazón.
1: Portanto,
0: de cada
1: amor
0: persona
1: dele é perfeito,
0: que viene
1: ele
0: a él.
1: Entregar.
0: Él llena con el Espíritu Santo al católico. Él llena con el
1: ninguém
0: Espíritu Santo al pentecostal.
1: Que aquele que dá
0: él llena con el Espíritu
1: vida.
0: Santo al metodista, al presbiteriano, o al episcopal o al luterano.
1: Aquele que
0: él llena con el Espíritu Santo
1: também
0: al
1: disse,
0: blanco,
1: e
0: al negro,
1: logo depois,
0: él los llena con
1: pode,
0: el Espíritu
1: continuar
0: Santo
1: lendo,
0: al joven
1: bonito.
0: Y al viejo. Él llena con
1: nós
0: el Espíritu Santo
1: 13,
0: al débil, al fuerte.
1: Versículo 14.
0: Él llena
1: vos
0: el Espíritu
1: sois
0: Santo al pobre, a todos
1: que
0: vienen a él. El Espíritu Santo es una experiencia enviada por Dios para
1: amigo.
0: Todos los creyentes y es para hoy.
1: Eles nos chamam de amigo.
0: Aleluya.
1: Mas veja, nós oferimos, nós pecamos, nós...
0: Alabado,
1: e veja,
0: Senhor.
1: Paulo vai dizer,
0: quiero
1: nós éramos
0: inimigos
1: de Deus. Aquele que era inimigo, ele está chamando de amigo.
0: Le ofende a usted en su iglesia.
1: Já não vos
0: si
1: chamo servo, porque o servo não
0: dice,
1: sabe o que faz
0: Dios.
1: O seu Senhor, mas chamei-vos amigos.
0: Si
1: amigos.
0: Lo molesta, usted tiene
1: e eu vou
0: que
1: dar
0: orar
1: a vida pelos meus
0: equivocada.
1: Amigos. Jesus sempre
0: Glória.
1: Será nosso amigo.
0: Aleluia.
1: Agora você e eu seremos amigos de Jesus se fizermos o que ele nos
0: manda. Já não pode contenerse,
1: será que
0: não
1: nós
0: pode
1: somos
0: cantar,
1: amigos de
0: porque
1: Jesus?
0: As mãos estão em el aire e empiezan a adorar a Deus.
1: E assim
0: e
1: como ele deu a vida por nós,
0: que
1: se nós
0: tierra,
1: o amamos, também
0: cielo,
1: damos a vida por ele.
0: El cual envió su hijo,
1: Pai nosso que estás no céu,
0: que
1: santificado seja o vosso nome.
0: Adoran a él, que
1: venha a nós
0: todo.
1: O vosso reino, seja feita a vossa vontade, assim na terra como no céu.
2: O pão nosso de cada dia nos dai hoje, perdoai-nos as nossas ofensas, assim como nós perdoamos a quem nos tem ofendido. E não nos deixeis cair em tentação, mas livrai-nos do mal. Amém.
1: Ave Maria, cheia de graça, o Senhor é convosco. Bendita sois vós entre as mulheres. Bendito é o fruto do vosso ventre, Jesus.
2: Santa Maria, Mãe de Deus, rogai por nós, pecadores, agora e na hora de nossa morte. Amém.
1: Ave Maria, cheia de graça, o Senhor é convosco. Bendita sois vós entre as mulheres. Bendito é o fruto do vosso ventre, Jesus.
2: Santa Maria, Mãe de Deus, rogai por nós, pecadores, agora e na hora de nossa morte.
1: Ave Maria, cheia de graça, o Senhor é convosco. Bendita sois vós entre as mulheres. Bendito é o fruto do vosso ventre, Jesus.
2: Santa Maria, Mãe de Deus, rogai por nós, pecadores, agora e na hora de nossa morte. Amém.
1: Ave Maria, cheia de graça, o Senhor é convosco. Bendita sois vós entre as mulheres. Bendito é o fruto do vosso ventre, Jesus.
2: Santa Maria, Mãe de Deus, rogai por nós, pecadores, agora e na hora de nossa morte.
1: Ave Maria, cheia de graça, o Senhor é convosco. Bendita sois vós entre as mulheres. Bendito é o fruto do vosso ventre, Jesus.
2: Santa Maria, Mãe de Deus, rogai por nós, pecadores, agora e na hora de nossa morte. Amém.
1: Ave Maria, cheia de graça, o Senhor é convosco. Bendita sois vós entre as mulheres. Bendito é o fruto do vosso ventre, Jesus.
2: Santa Maria, Mãe de Deus, rogai por nós, pecadores, agora e na hora de nossa morte. Amém.
1: Ave Maria, cheia de graça, o Senhor é convosco. Bendita sois vós entre as mulheres. Bendito é o fruto do vosso ventre, Jesus.
2: Santa Maria, Mãe de Deus, rogai por nós, pecadores, agora e na hora de nossa morte.
1: Ave Maria, cheia de graça, o Senhor é convosco. Bendita sois vós entre as mulheres. Bendito é o fruto do vosso ventre, Jesus.
2: Santa Maria, Mãe de Deus, rogai por nós, pecadores, agora e na hora de nossa morte. Amém.
1: Ave Maria, cheia de graça, o Senhor é convosco. Bendita sois vós entre as mulheres. Bendito é o fruto do vosso ventre, Jesus.
2: Santa Maria, Mãe de Deus, rogai por nós, pecadores, agora e na hora de nossa morte. Amém.
1: Ave Maria, cheia de graça, o Senhor é convosco. Bendita sois vós entre as mulheres. Bendito é o fruto do vosso ventre, Jesus.
2: Santa Maria, Mãe de Deus, rogai por nós, pecadores, agora e na hora de nossa morte. Amém.
1: Glória ao Pai, ao Filho e ao Espírito Santo.
2: Como era no no princípio, agora e sempre.
0: Não te tomes muito tempo.
1: Ó meu Jesus,
2: perdoai-nos, livrai-nos do fogo do inferno, levai as almas todas para o céu e socorrei principalmente as que mais precisarem da vossa misericórdia.
1: E no segundo mistério luminoso nós contemplamos o milagre de Jesus nas bodas de Cana.
3: E a palavra do Senhor está em 1 Coríntios, capítulo 5, versículo 7. Primeira carta de Paulo aos Coríntios, capítulo 5, versículo 7. Onde o apóstolo diz: purificai-vos do velho fermento, para que sejais massa nova, porque sois pães dízimos, porquanto Cristo, nossa Páscoa, foi imolado.
0: Eu estava frente
3: a carta
0: a
3: de
0: parede,
3: Paulo aos Coríntios é muito importante para nós, porque, é claro, em primeiro lugar, ela faz parte da lista de livros do cânon das Escrituras, traz a palavra de Deus para nós, mas também por conta do seu contexto. Paulo, que viveu em Corinto durante um tempo muito bom, grande, que conviveu com essa comunidade, quando saiu de lá, tempos depois, ele recebe notícias desta comunidade. E, portanto, ele recebe essas notícias e agora ele escreve a carta para justamente pastorear o povo da cidade de Corinto. E Corinto era uma cidade portuária, tinha dois portos, e para a antiguidade isso era muito importante, porque circulavam pessoas do mundo inteiro. Mas, ao mesmo tempo, essa cidade, por conta desse grande fluxo, vivia impurezas na sua sexualidade, na sua vida desregrada.
0: Isso foi há mais de 15 anos atrás.
3: E miles, Paulo ficou sabendo que algumas pessoas de Corinto estavam vivendo situações assim, de pecado grave. E no caso, no capítulo 5, ele está falando a respeito dessas imoralidades. E ele então exorta aos irmãos de Corinto: larguem o pecado, vivam de acordo com a santidade devida. Entendam que o vosso chamado é viver com o Senhor. E aí ele dá a ordem: purificai-vos do velho fermento. Meu Deus, que coisa forte isso. Porque talvez nós estejamos hoje, nessa altura do campeonato, com Deus na igreja, porém, muitas vezes ainda vivendo as imoralidades, vivendo os pecados, vivendo a distância com Deus. Olha o que a palavra de Deus diz através de São Paulo a você, a mim, a nós: purificai-vos desse velho fermento. Vocês precisam ser massa nova, serem pessoas novas em Cristo.
0: Não importa o que hagamos,
3: porque Cristo já morreu, então você também deve morrer com Cristo para ressurgir como homem novo. É esse o convite nessa Sexta-feira Santa aqui que Deus está fazendo para você: vida nova.
0: Aceite,
3: Cristo já morreu por ti.
0: Purificai-vos.
3: Pai nosso que estais no céu, santificado seja o vosso nome, venha a nós o vosso reino, seja feita a vossa vontade, assim na terra como no céu.
2: O pão nosso de cada dia nos dai hoje, perdoai-nos as nossas ofensas, assim como nós perdoamos a quem nos tem ofendido. E não nos deixeis cair em tentação, mas livrai-nos do mal. Amém.
3: Ave Maria, cheia de graça, o Senhor é convosco, bendita sois vós entre as mulheres, e bendito é o fruto do vosso ventre, Jesus.
2: Santa Maria, Mãe de Deus, rogai por nós, pecadores, agora e na hora de nossa morte. Amém.
3: Ave Maria, cheia de graça, o Senhor é convosco, bendita sois vós entre as mulheres, e bendito é o fruto do vosso ventre, Jesus.
2: Santa Maria, Mãe de Deus, rogai por nós, pecadores, agora e na hora de nossa morte. Amém.
3: Ave Maria, cheia de graça, o Senhor é convosco, bendita sois vós entre as mulheres, e bendito é o fruto do vosso ventre, Jesus.
2: Santa Maria, Mãe de Deus, rogai por nós, pecadores, agora e na hora de nossa morte.
3: Ave Maria, cheia de graça, O Senhor é convosco, bendita sois vós entre as mulheres, e bendito é o fruto do vosso ventre, Jesus.
2: Santa Maria, Mãe de Deus, rogai por nós, pecadores, agora e na hora de nossa morte. Amém.
3: Ave Maria, cheia de graça, o Senhor é convosco, bendita sois vós entre as mulheres, e bendito é o fruto do vosso ventre, Jesus.
2: Santa Maria, Mãe de Deus, rogai por nós, pecadores, agora e na hora de nossa morte. Amém.
3: Ave Maria, cheia de graça, o Senhor é convosco, bendita sois vós entre as mulheres, e bendito é o fruto do vosso ventre, Jesus.
2: Santa Maria, Mãe de Deus, rogai por nós, pecadores, agora e na hora de nossa morte. Amém.
3: Ave Maria, cheia de graça, o Senhor é convosco, bendita sois vós entre as mulheres, e bendito é o fruto do vosso ventre, Jesus.
2: Santa Maria, Mãe de Deus, rogai por nós, pecadores, agora e na hora de nossa morte. Amém.
3: Ave Maria, cheia de graça, o Senhor é convosco, bendita sois vós entre as mulheres, e bendito é o fruto do vosso ventre, Jesus.
2: Santa Maria, Mãe de Deus, rogai por nós, pecadores, agora e na hora de nossa morte. Amém.
3: Ave Maria, cheia de graça, o Senhor é convosco, bendita sois vós entre as mulheres, e bendito é o fruto do vosso ventre, Jesus.
2: Santa Maria, Mãe de Deus, rogai por nós, pecadores, agora e na hora de nossa morte. Amém.
3: Ave Maria, cheia de graça, o Senhor é convosco, bendita sois vós entre as mulheres, e bendito é o fruto do vosso ventre, Jesus.
2: Santa Maria, Mãe de Deus, rogai por nós, pecadores, agora e na hora de nossa morte. Amém.
3: Glória ao Pai, ao Filho e ao Espírito Santo.
2: Como era no princípio, agora e sempre. Amém.
3: Ó meu Jesus,
2: perdoai-nos, livrai-nos do fogo do inferno, levai as almas todas para os céus, e socorrei principalmente as que mais precisarem da vossa misericórdia.
1: E no terceiro mistério luminoso, nós contemplamos o anúncio do reino de Deus e o convite à conversão. Abra sua palavra em Romanos capítulo 3. Versículo 25.
0: Programa cristiano,
1: dijimos. Romanos, cristiano, capítulo 3, versículo 25.
0: Islam.
1: Mas antes eu queria começar a ler o versículo 23, tão importante.
0: Isso é de Jesus Cristo, le dijimos sim.
1: Talvez aqui esse versículo nos mostra muito bem o que é o pecado
0: Mahoma.
1: Original. O que é o pecado original?
0: Não, não
1: é. É uma privação. Não é um pecado cometido, é um pecado contraído. Muita gente fala, mas o que eu tenho a ver com o pecado de Adão e Eva? O que eu fiz para receber a culpa disso? Eu não fiz nada, foi Adão e Eva que fez. Então, mas o pecado original não é um pecado que você fez. Não é um pecado que você cometeu, mas é um pecado que você contraiu. E o versículo 23 diz o que é um pecado original. Com efeito, todos pecaram. Veja, isso é pecado original. Todos pecaram e todos estão privados. Então, o que é o pecado original? Causou para nós uma privação. Privados da glória. E o que Cristo vai fazer agora conosco? Ele vai devolver tudo. Ele vai devolver o que a gente foi privado. A gente foi privado do paraíso. A gente foi privado da glória. A gente foi privado de ver Deus face a face. Ele vai restituir. Se ele não viesse, nós não seríamos restituídos, minha gente. Então essa palavra recai sobre nós. Com efeito, todos pecaram. Eu estou aqui, você está aqui. E todos estão privados. Há uma privação, meu Deus, da glória de Deus. E são justificados gratuitamente.
0: A los rusos, glória a
1: Deus. Não vai precisar pagar nada, a gente não vai precisar fazer nada gratuitamente por sua graça. Tal é a obra de redenção realizada em Jesus Cristo.
0: Te va a honrar.
1: Deus o destinou para ser, pelo seu sangue, vítima de propiciação mediante a fé. Assim, ele manifesta a sua justiça, porque no tempo de sua paciência, veja, ele teve paciência conosco, ele havia deixado sem castigo os pecados anteriores. A paciência de Deus conosco.
0: E escuchei algo el otro día que no he dejado de gritar todavía.
1: En Washington, sería un acto
0: me
1: justo.
0: Llaman a darme informes de una cosa y otra. Y voy a ser un poco claro ahora, como dijo Pablo.
1: No fui yo que abandoné vocês. Vocês
0: estoy en Alaska aquí ahora, así que me tienen paciencia.
1: Mas Jesús va a tener paciencia.
0: Voy a ser un poquito claro.
1: Olhemos o Antigo Testamento. Você vai ler o Antigo Testamento e vai ver que a paciência de Deus
0: com o povo. Está mundo que a gente em Washington.
1: Você Aleluia. Vê Jesus lidando com esse povo, fariseus, sacerdotes,
0: nos
1: e a paciência.
0: Para
1: e a paciência continua
0: com eles.
1: A paciência continua com
0: porque
1: você. Quanta paciência Deus tem com você. Quanta paciência. Para te devolver tudo.
0: Uno de los hombres
1: eu quero dizer que na cruz ele já devolveu o paraíso para nós. Na cruz ele olha para o ladrão que está ao seu lado e diz: olha, hoje você vai estar comigo agora. No paraíso. Você estava privado. Cuesta, mas com o seu arrependimento, eu devolvo para você aquilo que vocês foram privados.
0: Para a defesa dos Estados Unidos.
1: Pai nosso que estás no céu, santificado seja o vosso nome. Venha a nós o vosso reino, seja feita a vossa vontade, assim na terra como no céu.
2: O pão nosso de cada dia nos dai hoje, perdoai-nos as nossas ofensas, assim como nós perdoamos a quem nos tem ofendido. E não nos deixeis cair em tentação, mas livrai-nos do mal.
1: Ave Maria, cheia de graça, o Senhor é convosco, bendita sois vós entre as mulheres, e bendito é o fruto do vosso ventre, Jesus.
2: Santa Maria, Mãe de Deus, rogai por nós, pecadores, agora e na hora de nossa morte.
1: Ave Maria, cheia de graça, o Senhor é convosco, bendita sois vós entre as mulheres, bendito é o fruto do vosso ventre, Jesus.
2: Santa Maria, Mãe de Deus, rogai por nós, pecadores, agora e na hora de nossa morte. Amém.
1: Ave Maria, cheia de graça, o Senhor é convosco, bendita sois vós entre as mulheres, bendito é o fruto do vosso ventre, Jesus.
2: Santa Maria, Mãe de Deus, rogai por nós, pecadores, agora e na hora de nossa morte. Amém.
1: Ave Maria, cheia de graça, o Senhor é convosco, bendita sois vós entre as mulheres, bendito é o fruto do vosso ventre.
2: Santa Maria, Mãe de Deus, rogai por nós, pecadores, agora e na hora de nossa morte.
1: Ave Maria, cheia de graça, o Senhor é convosco, bendita sois vós entre as mulheres, bendito é o fruto do vosso ventre, Jesus.
2: Santa Maria, Mãe de Deus, rogai por nós, pecadores, agora e na hora de nossa morte.
1: Ave Maria, cheia de graça, o Senhor é convosco, bendita sois vós entre as mulheres, bendito é o fruto do vosso ventre, Jesus.
2: Santa Maria, Mãe de Deus, rogai por nós, pecadores, agora e na hora de nossa morte.
1: Ave Maria, cheia de graça, o Senhor é convosco, bendita sois vós entre as mulheres, bendito é o fruto do vosso ventre, Jesus.
2: Santa Maria, Mãe de Deus, rogai por nós, pecadores, agora e na hora de nossa morte.
1: Ave Maria, cheia de graça, o Senhor é convosco, bendita sois vós entre as mulheres, bendito é o fruto do vosso ventre, Jesus.
2: Santa Maria, Mãe de Deus, rogai por nós, pecadores, agora e na hora de nossa morte. Amém.
1: Ave Maria, cheia de graça, o Senhor é convosco, bendita sois vós entre as mulheres, bendito é o fruto do vosso ventre, Jesus.
2: Santa Maria, Mãe de Deus, rogai por nós, pecadores, agora e na hora de nossa morte.
1: Ave Maria, cheia de graça, o Senhor é convosco, bendita sois vós entre as mulheres, bendito é o fruto do vosso ventre, Jesus.
2: Santa Maria, Mãe de Deus, rogai por nós, pecadores, agora e na hora de nossa morte. Amém.
1: Glória ao Pai, ao Filho e ao Espírito Santo,
2: como era no princípio, agora e sempre.
1: Meu Jesus,
2: perdoai-nos, livrai-nos do fogo do inferno, levai as almas todas para o céu, e socorrei principalmente as que mais precisarem da vossa misericórdia.
1: Jesus vai se aproximando do seu momento de dar a sua vida por nós. Neste mistério, quarto mistério luminoso, nós contemplamos a transfiguração de Jesus.
3: E a palavra do Senhor está em Efésios, capítulo 5, versículo 2. Efésios, capítulo 5, versículo 2. Onde é dito assim: progredi na caridade, segundo o exemplo de Cristo, que nos amou e por nós se entregou a Deus como oferenda e sacrifício de agradável odor. A carta de Paulo aos Efésios é linda, é maravilhosa. E Paulo geralmente trabalha nas suas cartas duas realidades. Num primeiro momento, ele sempre fala sobre aquela que foi a obra da redenção. Então, Efésios não é diferente, ele fala que o Pai em Cristo nos uniu, toda a humanidade, a Ele. E aí ele continua sempre, Paulo, num segundo momento, dando exortações práticas de vida para que as pessoas pudessem viver de acordo com o mistério da salvação, da redenção. E Efésios não é diferente, esta segunda parte começa no capítulo 4, a partir do versículo 1 e vai até, basicamente, até o final da carta. E uma das exortações que Paulo dá aos cristãos para que vivam de acordo com a redenção de Cristo, no capítulo 5, no versículo 1, começa esse bloco aqui: tornai-vos, pois, imitadores de Deus. Uau!
0: Um galão, talvez.
3: aqueles que entenderam a redenção, entenderam a salvação, compreenderam a graça de Deus que nos uniu ao Pai, precisam imitar a Deus. Precisam imitar a Deus. Isso nos recorda o ser de santo como eu sou santo, lá em Levítico. Isso nos convoca a viver esta vocação universal à santidade. Todo humano é chamado a isso. E isso significa imitar a Deus. E agora, como é que nós devemos imitar a Deus? Como filhos amados, diz ele no versículo 1 do capítulo 5. E vem uma segunda ordem. Andai ou progredi na caridade, segundo o exemplo de Cristo. Meu Deus, o que é andar em santidade? O que é ser imitador de Deus? É amar como Cristo amou. E como Cristo amou, ele se entregou. Entregou-se como oferenda, como sacrifício. Nós somos chamados a isso. Nessa Sexta-feira Santa, ponha isso no teu coração. Nós relembramos, revivemos, atualizamos aquilo que aconteceu no Calvário. Para quê? Para que imitemos a Deus. Para que vivamos a progressão no amor.

0: Perdoamos a quem nos tem ofendido, e não nos deixeis cair em tentação, mas livrai-nos do mal. Amém.
1: Ave Maria, cheia de graça, o Senhor é convosco, bendita sois vós entre as mulheres, e bendito é o fruto do vosso ventre, Jesus.
0: Santa Maria, Mãe de Deus, rogai por nós, pecadores, agora e na hora de nossa morte. Amém.
1: Ave Maria, cheia de graça, o Senhor é convosco, bendita sois vós entre as mulheres, e bendito é o fruto do vosso ventre, Jesus.
0: Santa Maria, Mãe de Deus, rogai por nós, pecadores, agora e na hora de nossa morte. Amém.
1: Ave Maria, cheia de graça, o Senhor é convosco, bendita sois vós entre as mulheres, e bendito é o fruto do vosso ventre, Jesus.
0: Santa Maria, Mãe de Deus, rogai por nós, pecadores, agora e na hora de nossa morte. Amém.
1: Ave Maria, cheia de graça, o Senhor é convosco, bendita sois vós entre as mulheres, e bendito é o fruto do vosso ventre, Jesus.
0: Santa Maria, Mãe de Deus, rogai por nós, pecadores, agora e na hora de nossa morte. Amém.
1: Ave Maria, cheia de graça, o Senhor é convosco, bendita sois vós entre as mulheres, e bendito é o fruto do vosso ventre, Jesus.
0: Santa Maria, Mãe de Deus, rogai por nós, pecadores, agora e na hora de nossa morte. Amém.
1: Ave Maria, cheia de graça, o Senhor é convosco, bendita sois vós entre as mulheres, e bendito é o fruto do vosso ventre, Jesus.
0: Santa Maria, Mãe de Deus, rogai por nós, pecadores, agora e na hora de nossa morte. Amém.
1: Ave Maria, cheia de graça, o Senhor é convosco, bendita sois vós entre as mulheres, e bendito é o fruto do vosso ventre, Jesus.
0: Santa Maria, Mãe de Deus, rogai por nós, pecadores, agora e na hora de nossa morte. Amém.
1: Ave Maria, cheia de graça, o Senhor é convosco, bendita sois vós entre as mulheres, e bendito é o fruto do vosso ventre, Jesus.
0: Santa Maria, Mãe de Deus, rogai por nós, pecadores, agora e na hora de nossa morte. Amém.
1: Ave Maria, cheia de graça, o Senhor é convosco, bendita sois vós entre as mulheres, e bendito é o fruto do vosso ventre, Jesus.
0: Santa Maria, Mãe de Deus, rogai por nós, pecadores, agora e na hora de nossa morte. Amém.
1: Ave Maria, cheia de graça, o Senhor é convosco, bendita sois vós entre as mulheres, e bendito é o fruto do vosso ventre, Jesus.
0: Santa Maria, Mãe de Deus, rogai por nós, pecadores, agora e na hora de nossa morte. Amém.
1: Glória ao Pai, ao Filho e ao Espírito Santo.
0: Como era no princípio, agora e sempre. Amém.
1: Ó meu Jesus,
0: perdoai-nos, livrai-nos do fogo do inferno, levai as almas todas para o céu e socorrei principalmente as que mais precisarem da vossa misericórdia.
2: E no quinto mistério luminoso, nós contemplamos a instituição da Eucaristia. Abra sua Bíblia em Hebreus, capítulo 9, versículo 12. Hebreus, capítulo 9, versículo 12. O que era preciso para fazer um sacrifício no templo? Tinha que levar animal, tinha que derramar o sangue do animal, tinha que matar aquele animal. E a palavra de Deus agora está dizendo em Hebreus capítulo 9, versículo 12, sem levar consigo sangue de carneiros ou novilhos. Então Jesus não vai levar sangue de animal, mas com o seu próprio sangue entrou de uma vez por todas no santuário, adquirindo-nos uma redenção eterna. Oh, meu Deus, que coisa linda. Se entrava no santuário para realizar este sacrifício que não resolvia nada.
3: Não há outra proteção.
2: E era preciso repetir todos os anos.
3: Em este edifício podem levantar sua mão?
2: E a Bíblia agora está dizendo, agora ele não trouxe sangue de animal, agora ele trouxe o seu próprio sangue. Porque o seu próprio sangue não é sangue de animal, é sangue de Deus. É sangue de um Deus, Deus encarnado. E agora ele entra de uma vez por todas neste santuário, adquirindo uma redenção eterna, ou seja, não precisará ser repetida.
3: É eterna. Esquerda, sigam levantando-las.
2: Pai nosso que estás no céu, santificado seja o vosso nome, venha a nós o vosso reino, seja feita a vossa vontade, assim na terra como no céu.
0: O pão nosso de cada dia nos dai hoje, perdoai-nos as nossas ofensas, assim como nós perdoamos a quem nos tem ofendido. E não nos deixeis cair em tentação, mas livrai-nos do mal. Amém.
2: Ave Maria, cheia de graça, o Senhor é convosco, bendita sois vós entre as mulheres, bendito é o fruto do vosso ventre, Jesus.
0: Santa Maria, Mãe de Deus, rogai por nós, pecadores, agora e na hora de nossa morte.
2: Ave Maria, cheia de graça, o Senhor é convosco, bendita sois vós entre as mulheres, bendito é o fruto do vosso ventre, Jesus.
0: Santa Maria, Mãe de Deus, rogai por nós, pecadores, agora e na hora de nossa morte.
2: Ave Maria, cheia de graça, o Senhor é convosco, bendita sois vós entre as mulheres, mulheres, e bendito é o fruto do vosso ventre, Jesus.
0: Santa Maria, Mãe de Deus, rogai por nós, pecadores,
4: agora e na hora de nossa morte. Amém.
2: Ave Maria, cheia de graça, o Senhor é convosco. Bendita sois vós entre as mulheres. E bendito é o fruto do vosso ventre, Jesus.
4: Santa Maria, Mãe de Deus, rogai por nós, pecadores.

0: agora e na hora de nossa morte. Amém.
1: Ave Maria, cheia de graça, o Senhor é convosco. Bendita sois vós entre as mulheres e bendito é o fruto do vosso ventre, Jesus.
0: Santa Maria, Mãe de Deus, rogai por nós, pecadores, agora e na hora de nossa morte. Amém.
1: Ave Maria, cheia de graça, o Senhor é convosco. Bendita sois vós entre as mulheres e bendito é o fruto do vosso ventre, Jesus.
0: Santa Maria, Mãe de Deus, rogai por nós, pecadores, agora e na hora de nossa morte. Amém.
1: Ave Maria, cheia de graça, o Senhor é convosco. Bendita sois vós entre as mulheres e bendito é o fruto do vosso ventre, Jesus.
0: Santa Maria, Mãe de Deus, rogai por nós, pecadores, agora e na hora de nossa morte. Amém.
1: Ave Maria, cheia de graça, o Senhor é convosco. Bendita sois vós entre as mulheres e bendito é o fruto do vosso ventre, Jesus.
0: Santa Maria, Mãe de Deus, rogai por nós, pecadores, agora e na hora de nossa morte. Amém.
1: Ave Maria, cheia de graça, o Senhor é convosco. Bendita sois vós entre as mulheres e bendito é o fruto do vosso ventre, Jesus.
0: Santa Maria, Mãe de Deus, rogai por nós, pecadores, agora e na hora de nossa morte.
1: Ave Maria, cheia de graça, o Senhor é convosco. Bendita sois vós entre as mulheres e bendito é o fruto do vosso ventre, Jesus.
0: Santa Maria, Mãe de Deus, rogai por nós, pecadores, agora e na hora de nossa morte.
1: Glória ao Pai, ao Filho e ao Espírito Santo,
0: como era no princípio, agora e sempre.
1: Ó meu Jesus, perdoai-nos, livrai-nos do fogo do inferno, levai as almas todas para o céu e socorrei principalmente as que mais precisarem da vossa misericórdia.
2: 5:19 da manhã, horário de Brasília, que alegria estarmos juntos nessa sexta-feira santa. Quero convidar você a ficar de pé na sua casa, daquela espreguiçada, você que está nessa rua, nessa praça pública, louvado seja Deus, testemunhando a sua fé. Como toda Semana Santa, a igreja nos convida a isso também, irmos para as ruas, fazemos procissões nas ruas, testemunharmos e não temos medo. Ele nos ama. Ele nos ama. Vocês que estão na rua, já pode ver esse sol nascendo tão bonito. Vocês que estão nas igrejas, com seus sacerdotes. Fiquei sabendo até aqui, bem do ladinho da gente, Padre Clécio, na Paróquia Santíssima Trindade. Deus abençoe o Senhor, Padre, o seu povo. São tantos que chegam até nós. Quantos estão rezando? Fecha teus olhos, se coloca na presença do Senhor. Agora a gente vai se colocar no terço, onde vamos nos colocar na agonia de Jesus, no Getsemane.
3: O primeiro que quero que sepan é:
2: no Getsemane
3: cuidadosamente, porque ele pediu a Deus que me dê as palavras corretas.
2: Entregando-se ao Pai,
3: mas que vino e trajo a seu bebê e está em seus ombros. Graças a Deus que

0: te entregue nesse coração.
1: Ah,
0: não solamente venga.
1: Queria que você, ao escutar essa música,
0: outra vez a outro lugar,
1: fosse passando o filme na sua cabeça. Ontem nós celebrávamos a missa, a Santa Ceia, Lava Pés. E a igreja, não, repito, ela não faz teatro, ela não faz encenação, mas ela faz memória. E depois daquela missa, a gente não termina aquela missa em clima alegre, não. A gente termina aquela missa, o sacerdote guardando as hostes sagradas, esvaziando os sacrários, dando a entender que Jesus foi traído naquele momento e agora vai ser preso. Injustamente. O Getsêmani foi que meu Jesus orou, entregando-se ao Pai mais uma vez.

0: lo acepto.
1: Sí, de
0: yo le sirvo toda mi vida. Sí. Fui lavado. Sí.
1: Porque às vezes a gente não vê. A gente não contempla. Meus amados irmãos e irmãs, tem uma coisa que todos os santos faziam, todos. Eles contemplavam a cruz. Todos.
0: Aleluia.
1: Aleluia. Santos ficavam dias
0: aleluia
1: olhando para o crucificado. Eles contemplavam Maria. Todos. Padre Pio de Pietrelcina, até hoje tem na igreja de canto de Padre Pio, ele estava contemplando a cruz depois de uma missa, na ação de graças. Ele sobe no andar de cima da igreja onde ficava o coro. Ele contempla o crucificado e lá ele recebe os estigmas. Nós pregamos a Cristo e Cristo crucificado. Os santos entenderam que era olhando para o crucificado que eu ia entender o mistério da fé. Ali é o sinal mais claro.
2: Graças, Senhor, pelo que existe na cruz por nós outros. Hoje temos liberdade
1: nós buscamos bem-estar.
2: E podemos

0: Não estou dizendo que você não pode buscar tudo isso, mas como é triste buscar tudo isso e esquecer a presença. A vida de Cristo não foi uma busca do
1: tierra, mar e cielo.
0: A vida de Cristo foi uma busca
1: por ti.
0: A vida de Cristo foi uma busca por fazer
1: rei para
0: e por outros, não por ele. Porque a gente às vezes é até capaz.

0: Pai nosso que estais no céu, santificado seja o vosso nome. Venha a nós o vosso reino.
1: Não há ninguém como tu, Senhor.
2: O pão nosso de cada dia nos dai hoje. Perdoai-nos das nossas ofensas, assim como nós perdoamos.

0: todas as nossas ofensas, assim como nós perdoamos a quem nos tem ofendido. E não nos deixeis cair em tentação, mas livrai-nos.
1: Maria, cheia de graça, o Senhor é convosco. Bendita sois vós entre as mulheres e bendito é o fruto do vosso ventre, Jesus.
0: Santa Maria, Mãe de Deus, rogai por nós, pecadores,

0: Ave Maria, cheia de graça, o Senhor é convosco. Bendita sois vós entre as mulheres e bendito é o fruto do vosso ventre, Jesus.
1: Santa Maria, Mãe de Deus, rogai
2: por nós, pecadores, agora e na hora de nossa morte. Amém. Ave Maria.

0: graça, o Senhor é convosco. Bendita sois vós entre as mulheres. Bendito é o fruto do vosso ventre, Jesus.
1: Santa Maria, Mãe de Deus, rogai por nós, pecadores, agora e na hora de nossa morte.
0: Ave Maria, cheia de graça, o Senhor é convosco. Bendita sois vós entre as mulheres.

0: e socorrei principalmente as que mais precisarem da vossa misericórdia.
1: No quinto mistério que nós estamos celebrando no outro dos Deus, Jesus vai suar sangue. Ali ele já começa a derramar o seu sangue. Pai nosso que estás no céu, santificado seja o vosso nome. Venha a nós o vosso reino.

0: Santa Maria, Mãe de Deus, rogai por nós, pecadores, agora e na hora de nossa morte. Amém.
1: Ave Maria, cheia de graça, o Senhor é convosco, bendita sois vós entre as mulheres, bendito é o fruto do vosso ventre.
0: Santa Maria, Mãe de Deus, rogai por nós, pecadores, agora e na hora de nossa morte.
1: Ave Maria, cheia de graça, o Senhor é convosco, bendita sois vós entre as mulheres.

0: agora sim rezamos o nosso Deus de hoje. Pai nosso que estás no céu, santificado seja o vosso nome, venha a nós o vosso reino. Seja feita a vossa vontade, assim na terra como no céu.
1: O pão nosso de cada dia nos dai hoje, perdoai-nos as nossas ofensas, assim como nós perdoamos a quem nos tem ofendido. E não nos deixeis

0: bendita sois vós entre as mulheres, bendito é o fruto do vosso ventre.
1: Mar se abriu, e tu pueblo seco caminho.
0: La mulher judia que pecou. Bendita sois vós entre as mulheres, bendito é o fruto do vosso ventre.
1: La perdonou, e la liberdade. Tu pueblo recebeu.
0: Ave Maria, cheia de graça, o Senhor é convosco. Bendita sois vós entre as mulheres.

0: Senhor é convosco, bendita sois vós entre as mulheres, bendito é o fruto do vosso ventre.
1: Santa Maria, Mãe de Deus, rogai por nós, pecadores, agora e na hora de nossa morte. Amém.
0: Ave Maria, cheia de graça, o Senhor é convosco, bendita sois vós entre as mulheres, e bendito é o fruto do vosso ventre, Jesus.
1: Santa Maria, Mãe de Deus, rogai por nós, pecadores, agora e na hora de nossa morte.
0: Ave Maria, cheia de graça, o Senhor é convosco, bendita sois vós.

0: agora e na hora de nossa morte. Amém.
1: Ave Maria, cheia de graça, o Senhor é convosco, bendita sois vós entre as mulheres e bendito é o fruto do vosso ventre, Jesus.
0: Santa Maria, Mãe de Deus, rogai por nós, pecadores, agora e na hora de nossa morte. Amém.
1: Ave Maria, cheia de graça, o Senhor é convosco, bendita sois vós entre as mulheres, bendito é o fruto do vosso ventre, Jesus.
0: Santa Maria, Mãe de Deus, rogai por nós, pecadores, agora e na hora de nossa morte. Amém.
1: Ave Maria, cheia de graça, o Senhor é convosco, bendita sois vós entre as mulheres, e bendito é o fruto do vosso ventre, Jesus.
0: Santa Maria, Mãe de Deus, rogai por nós, pecadores, agora e na hora de nossa morte.
2: Eu sei que
1: Ave Maria, cheia de graça, o Senhor é convosco, bendita sois vós entre as mulheres, e bendito é o fruto do vosso ventre, Jesus.
0: Santa Maria, Mãe de Deus, rogai por nós, pecadores, agora e na hora de nossa morte. Amém.
1: Ave Maria, cheia de

0: Ave Maria, cheia de graça, o Senhor é convosco. Bendita sois vós entre as mulheres.
1: Eu sei que estás aqui.
2: Santa Maria, Mãe de Deus, rogai por nós, pecadores, agora e na hora de
1: nossa caminho.
2: Como era no princípio, agora e sempre. Amém.
0: Ó meu Jesus,
1: te mueves entre o pueblo. Trazendo sanidade.
2: No terceiro mistério doloroso, nós contemplamos agora.

0: Tem muita gente no nosso meio vivendo uma sexta-feira santa na sua própria vida.
1: Ni siquiera se sueña todavía con que se abra el sello 7, que es cuando dice Pablo de aquí a la última de esa séptima trompeta. Es que va a suceder el rapto. Entonces, ¿cómo va a suceder el rapto ahora? Si apenas estamos en el sello 4, estamos entrando al sello 5, que se va a llevar muchos años de persecución mundial. Eso no es así nomás. Se va a llevar muchos años.
0: Domingo a gente no reza o rosar, mas
1: todavía va a faltar el sello 6.
0: Porque veja, olha como a gente termina o clima, né? Você vê que não teve nem a bênção do Santíssimo. Amanhã,
1: que van a sonar las trompetas. 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
0: que es la conjetura bíblica que
1: yo estoy tratando de que nosotros comprendamos para que no nos dejemos enredar como el engaño de este hermano Joshua de África, que engañó a mucha gente, hermano, que pensaron de que el rapto iba a suceder ahora en septiembre 23, y aquí están los hermanos bien agüitados, como dicen en México.
0: Eu quero
1: porque
0: também já
1: no
0: agradecer
1: se cumpliu o que eles pensaram que se ia cumprir.
0: Hoje não estava previsto, né, João?
1: Pois e em cima disso, mira o que eu vou dizer, irmão. Aí eu vou pôr em pantalla Apocalipse, capítulo 8, verso 1. Fíjese bem, irmão.
2: Ah, é verdade.
1: Você crê na Bíblia, irmão? Mira o que diz aí.
2: Nicodemos apareceu, hein, padre?
1: Quando abriu
0: Deus te abençoe, Patrícia, esposa do João. Uma alegria ter você aqui hoje.
1: ¿Quién lo abrió, hermano?
3: Vocês. Obrigada.
1: Bueno, obrigado, la Biblia dice que no se encontró a nadie digno ni en los cielos,
0: gente,
1: ni en la tierra, ni debajo de la tierra, ni en el mar.
0: Nessa sexta-feira
1: no
0: santa.
1: Se encontró
0: hoje a igreja
1: ninguno
0: vai pedir
1: digno,
0: pra você
1: solo
0: fazer
1: el Cordero, Yeshua HaMashiach.
0: Y dice aquí
1: el capítulo
0: 8,
1: cuando
0: hoje,
1: abrió
0: alguna
1: el séptimo
0: parcela da sua
1: sello.
0: Oferta,
1: ¿en dónde
0: vai
1: está él, hermano? Para abrir ese sello, tiene que estar a dónde.
0: Então vou deixar que
1: en
0: vocês
1: el
0: hoje
1: cielo,
0: não
1: hermano,
0: nem dá para guardar
1: que dizer
0: vocês
1: isso?
0: Forem na
1: que
0: celebração
1: no
0: da paixão,
1: sello, uno,
0: leva alguma coisinha,
1: dos,
0: porque a igreja vai pedir
1: 3,
0: em algum momento.
1: Quatro,
0: e vai
1: cinco,
0: chegar muita coisa
1: 6,
0: lá na
1: perdão
0: Terra
1: que
0: Santa,
1: sea
0: que aliás
1: pero es para
0: está em
1: darle
0: guerra,
1: entender lo que
0: que aliás
1: estoy tratando
0: está precisando
1: de
0: muita
1: decir.
0: Ajuda.
1: Aqui se está abrindo o sello 7. Quem não está abrindo?
0: Esse seu dinheiro hoje pode ser voltado totalmente para os lugares santos.
1: Jesus
0: que a igreja
1: está abrindo
0: cuida
1: los cielos, hermano. Fíjese
0: interessante,
1: bien,
0: não conheço tão bem, mas parece que,
1: así que,
0: por exemplo,
1: aqui
0: essa Páscoa
1: a Jesus
0: é uma das primeiras que a igreja teve dificuldade
1: para
0: de celebrar por questões de segurança.
1: A sonar
0: então a gente
1: está
0: precisando rezar
1: trompetas
0: muito pelo fim da guerra. Esses lugares
1: que o Senhor
0: santos
1: viene
0: precisam ser
1: protegidos.
0: Então hoje
1: trompeta.
0: Não faremos
1: Ve
0: a porque
1: não pode suceder o rapto antes
0: essa...
1: que isso, irmão.
0: Depois
1: está
0: a gente vai fazer uma oferta
1: claro
0: generosa
1: para
0: de,
1: e para
0: pra
1: todo
0: o
1: coração,
0: né?
1: Que queira ser entendido. Não é minha opinião, irmão. Eu estou lendo o que diz a Escritura. Não estou dando minhas opiniões.
0: Deus te abençoe.
1: Lendo
0: vamos ter a pregação. Hoje não tem missa, então
1: o
0: Frei não vai celebrar a missa
1: e
0: hoje.
1: E
0: deixa-me
1: dizer algo,
0: não tem missa
1: irmão
0: na igreja católica inteira, então a celebração ahorita é às 15 horas. Todo mundo vai se programar
1: que
0: para isso.
1: Que a geopolítica deste mundo.
0: E agora eu vou fazer uma
1: Donald
0: pregação
1: Trump,
0: ao vivo. A gente já está quase terminando o nosso livro,
1: Putin,
0: prego ainda hoje e amanhã.
1: Todos os aliados de cada um
0: então,
1: de eles, irmão. Todos
0: e até amanhã, para quem não pode ficar na pregação, até amanhã,
1: para
0: se Deus quiser. Mas se você puder ficar na pregação, sexta-feira
1: mundo,
0: santa,
1: sabe
0: você
1: lo que va a suceder,
0: ouvir Deus falando com você
1: lo que
0: um pouco
1: va a suceder,
0: mais,
1: irmão,
0: então nós vamos fazer um capítulo já terminando São João da Cruz.
1: Todo eso
0: olha o nome dele, São João da Cruz. Ele é totalmente mergulhado no mistério da cruz.
1: Indicações.
0: Com certeza que você vai ficar apaixonado. Então, até daqui a pouco.
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já vimos, não tem problema a gente ter apetite. O pecado não é ter o apetite. É ter aquele apetite de fazer algo que não convém. Eu só não posso obedecer ao apetite. Então voltemos àquela nossa lista que foi quase todas as pregações. O Frei abre ela. Gálatas capítulo 5, versículo 19 em diante. Gálatas 5, 19 em diante. Ora, as obras da carne são estas: fornicação, impureza, libertinagem, idolatria, superstição, inimizades, brigas, ciúmes, ódio, ambição, discórdias, partidos, invejas, bebedeiras, orgias. Às vezes você tem o apetite, nossa, eu tenho um apetite para fazer.

aparecer para você. Mas claro, o católico deveria ter esse livro aqui na sua casa, e daqui mesmo você procura e lê. O que é pecado mortal? O que é pecado venial? Mas o que é pecado mortal? Pecado mortal, para ser pecado mortal, tem que ter três coisas. Não pode faltar uma delas. Tem que ser uma falta grave.

Mas São João da Cruz nos ensinou que o pecado, por menor que ele seja, ele causa alguns danos em nós. Ele nos cansa, ele nos atormenta, ele nos cega, ele causa cansaço.

declarando quais sejam os apetites suficientes para causar na alma os danos ditos. Então, a pergunta é: qual é o pecado que eu faço que eu vou recair sobre esses danos vão acontecer na minha alma?

entre o justo e o injusto, né? Conforme São Paulo aos Coríntios. Que união pode haver com Cristo e Belial, como diz Paulo aos Coríntios? Então precisarei passar pela noite, que é a

Ativo, que é privar a alma da graça de Deus. Ou seja, qualquer pecado que eu faça, ele já causa morte na minha alma. Ele vai tirar a graça de Deus de mim. Esse é o dano privativo, ou seja, tira, me priva da graça de Deus. Então qualquer pecado que eu cometa, ele me priva da graça de Deus. E o positivo, que é causar nela 5 danos principais que dissemos.

Veja, querendo ou não, o pecado venial também é um ferimento a Deus, é um ferimento à realidade. Então, se você ainda acontece que não causa dano só porque você cometeu um pecadinho, um pecado venial, uma mentirinha, uma fofoquinha, então o pecado compensaria. A gente viveria assim, ah, eu só não posso cometer pecado grande, eu só não posso cometer pecado

os quais, embora em certa maneira sejam privativos, chamamos-los aqui positivos, porque respondem à conversão da criatura, assim como o privativo responde à aversão a Deus. Mas há essa diferença, que os apetites de pecado mortal... Então qual é a diferença do pecado mortal com o pecado venial? Se o pecado mortal cega a minha alma, se o pecado mortal suja a minha alma, e o pecado venial, que São João da Cruz está dizendo que também suja, que também cega a alma, então qual é a diferença? A diferença é que os outros de matéria venial ou imperfeição

Veja, São João da Cruz está dizendo: o pecado venial não tira a graça de Deus de você. Isso não te impede também de a gente mudar, porque a gente está na graça. Claro, aquele pecado venial, ele é

0: causam certos danos enquanto outros causam
1: lo que para mim é impossível.
0: Veja,
1: para
0: mim Deus não será. Embora seja verdade que um apetite sensual agora ele vai dar

propriamente suja ao meu corpo. Aí olha que interessante, você não vai estar falando. O apetite sensual, ele vai trazer todos os danos? Vai. Ele vai cegar, ele vai sujar, ele vai enfraquecer, ele vai atormentar. Mas o principal que ele vai fazer é sujar. Isso é provado na Bíblia. Abre sua palavra em 1 Coríntios, capítulo